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5: Rádio UFAO, 9 horas e 23 minutos.
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2: Olá, ouvintes, está começando mais um UFAO Entrevista e hoje a Rádio UFAO veio acompanhar uma colação de grau aqui no Instituto de Educação Física, muito esperada por um estudante que enfrentou diversas dificuldades, como qualquer outro estudante, mas no caso dela, ela sobreviveu a um acidente de moto e hoje está aqui para contar a história, para realmente colar o grau. E nós estamos aqui com a orientadora dela, a Cristiane Toscano, que acompanhou todo esse processo, né, professora? Eu queria saber da senhora, primeiramente, como foi esse processo de acompanhamento e depois a importância desse dia.
3: Na verdade, a Milena, ela teve um acidente de trânsito justamente quando ela estava no processo de defesa do TCC dela. Então, foi um momento muito emblemático, porque ela correu muito, lutou muito, como todos os estudantes da UFAO, para defender esse TCC. E no acidente, né, ela foi para o coma induzido, teve toda uma situação de saúde extremamente difícil, e foi quando a família entrou em contato com a gente para poder ver como que a universidade poderia dar ali uma assistência e um apoio. Então, a Pró-Reitoria Estudantil, junto com a Acessibilidade, com a Adriana, o Alexandre, o próprio reitor, o diretor do Instituto de Educação Física, todos nós nos mobilizamos porque a situação era tão grave e tão peculiar que, de fato, a gente precisava ali fazer uma intervenção institucional por direito, né, por reconhecer que a universidade é um espaço de democracia, de cidadania, onde, de fato, ela teria ali uma função social muito grande dentro desses órgãos de rede de saúde, que a gente pudesse chegar junto e ver o que, que poderia fazer por aquele estudante. Foi basicamente isso. Então, quando a Milena se recuperou do coma induzido, quando ela voltou para casa, vamos dizer que a saúde melhorou um pouquinho, ela veio com uma memória muito intensa da defesa do TCC e a colação de grau. Chegou a ser cômico, porque a mãe, a família fala até que tudo que queria da Milena falava: se você não fizer, você não vai fazer a defesa do TCC. E por que que é engraçado? Porque vocês imaginam uma pessoa numa situação de saúde precária, considerando um trauma que teve, foi muito, muito, muito sério, e a UFAO acabar representando basicamente uma estratégia de condução da família para que aquela pessoa melhorasse seu quadro clínico, que foi isso que o neurologista falou para a gente. Então, nós fizemos a defesa do TCC, a gente trabalhou um texto adaptativo para que a Milena pudesse colocar ali as ideias, as informações que ela tinha retenção de memória. Foi muito emocionante esse momento. A pró-reitora de graduação, a Eliane, o pró-reitor de extensão, o professor Alexandre, a Adriana, o diretor do instituto, estavam todos na defesa da TCC da Milena. E aí, depois que terminou o TCC, ela falou: e a colação de grau? E aí nós deixamos que a saúde dela melhorasse um pouco para que a gente pudesse trazê-la, porque ela queria a colação na UFAO. Não era em qualquer espaço, porque a UFAO representa para a Milena um espaço muito importante para a vida dela. Ela é a primeira pessoa da família dela a se formar. Então ela tinha essa memória muito forte. E hoje é o nosso dia, eu acho que hoje é um dia festivo para todos nós que acompanhamos essa menina, que praticamente foi um milagre, né? Os médicos já tinham dito que ela não iria conseguir resistir, mas eu acho que a universidade aí teve um jogo muito importante nessas memórias e nessa força que essa menina produziu para dizer: eu preciso que a universidade me dê essa chance. E a universidade fez o papel dela com muito louvor. Digamos que foi um momento de vivência, de experiência como docente da universidade, de uma alegria muito grande de fazer parte dessa situação e desse cenário.
2: E hoje vocês estão aqui, né, para encerrar esse ciclo. Todos estão aqui, inclusive os pró-reitores. Você disse que vocês se reuniram para a defesa, mas hoje estão todos aqui.
3: Todos presentes, né? A pró-reitora de graduação, a professora Eliane, né, o professor estudantil, o professor Alexandre, a coordenadora de acessibilidade, a Adriana, o meu diretor do instituto e o reitor. Porque, na verdade, eu acho que esse caso da Milena foi tão excepcional, dos excepcionais da saúde, esses milagres que acontecem, né, e que a gente não tem explicação clínica, que eu acho que todo mundo ficou tomado pela oportunidade que a universidade deu a cada um de nós de experimentar esse momento agora de culminância. Está toda a família vem em peso, para poder dizer, caramba, como vale a pena a gente acreditar que é possível realizar um sonho, mesmo nas condições que a Milena estava, saindo do coma induzido e ter esse repertório que a UFAO era aquilo que mais representava a necessidade de viver.
2: Professora, muito obrigada pela entrevista e conte sempre com a Rádio UFAO.
3: Obrigada a vocês e eu espero que essa história seja depois um momento muito oportuno para todo mundo reconhecer.
2: Cecília Calado para a Rádio UFAO.

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2: Olá pessoal, tudo bem? Hoje eu vou falar sobre saúde única. É um termo que está muito em alta ultimamente, mas vocês sabem o que significa? Bom, foi uma iniciativa criada pela Organização Mundial da Saúde, juntamente com outras organizações internacionais, que propõe que a saúde humana, a saúde animal e o meio ambiente sejam cuidados de forma conjunta. Humanos e animais convivem de forma muito próxima e essas interações podem ser responsáveis pela ocorrência de zoonoses, as doenças transmitidas entre homens e animais. Então, o objetivo da saúde única é a adoção de políticas públicas efetivas para a prevenção e controle dessas enfermidades. A medicina veterinária foi criada com o dever de prevenir e curar doenças dos animais, mas a capacidade do médico veterinário vai muito além. Na saúde pública, o médico veterinário atua na inspeção e fiscalização de produtos de origem animal, além de ser responsável pelo estudo de medidas de saúde pública relativas às zoonoses e ao manejo ambiental. Quando nos alimentamos, comemos um pedaço de queijo, tomamos um copo de leite ou ingerimos alguma carne, nem sempre imaginamos todo o trabalho desenvolvido até o produto chegar à nossa mesa. Nessas várias etapas da produção do alimento de origem animal, o médico veterinário está presente, atuando no manejo do pasto que serviu de alimento ao animal, trabalhando na prevenção de doenças transmissíveis ao ser humano e garantindo a qualidade do produto final. A participação da medicina veterinária na saúde única tem sido reforçada desde 2011, quando os médicos veterinários passaram a fazer parte do Núcleo de Apoio à Saúde da Família, o NASF, atuando ao lado de outros profissionais que trabalham pela qualidade da atenção básica à saúde nos municípios brasileiros. Dentro desse programa, o médico veterinário realiza visitas domiciliares para fazer diagnósticos de riscos, possibilitando educação em saúde, ou seja, vai muito além do controle de zoonoses. Assim, nós podemos entender que a união de profissionais de diferentes áreas de conhecimento, atuando de maneira integrada, tem maior capacidade de intervir em problemas e atender às necessidades da população em termos sanitários e ambientais. E aí, gostou dessas informações? Siga nosso projeto no Instagram @petcidadão e tenha acesso a mais informações. Meu nome é Laís Ramos, do projeto Pet Cidadão, do curso de Medicina Veterinária da UFAL.
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2: Olá pessoal, esse é mais um episódio do podcast do Pet Cidadão, onde você aprende cada vez mais sobre o seu bichinho. Hoje você vai descobrir um pouco sobre como ensinar o seu cão a fazer xixi e cocô no lugar correto. Para começar, o primeiro passo é escolher um lugar distante daquele que você costuma comer. Em uma casa com quintal, o mesmo seria o ideal, mas se sua casa não tem quintal ou você mora em apartamento, você pode reservar um cantinho para forrar com um tapete higiênico. É importante entender a frequência da alimentação do seu cãozinho e, consequentemente, isso te dará um norte para saber em quais momentos ele vai sentir necessidade de fazer xixi ou cocô. Filhotes costumam fazer suas necessidades depois de comerem, quase que imediatamente após. Já os adultos levam de 15 a 30 minutos para fazer a digestão. E se tiverem o hábito de passear e fazer as necessidades fora de casa, podem segurar à vontade por horas. Se esse é o caso, é indispensável o estabelecimento de um horário para os passeios. Assim seu animal vai passear e entender que na hora de ir à rua, ele também pode fazer suas necessidades. Fora de casa, o cheiro de urina e fezes de outros cães estimula o seu a fazer também. Então sempre leve algo para colher e descartar, já que é previsto que isso aconteça. Cada vez que seu animal fizer as necessidades no lugar certo, não esqueça de recompensá-lo, seja com petisco, palavras que o alegrem ou carinho. Eles são observadores e entendem o tom de voz e a postura corporal de seus donos. Essa atitude, denominada de reforço positivo, facilita o entendimento de que o cocô ou xixi naquele lugar é algo bom e que satisfaz os donos, que são vistos como dominantes, alfas numa matilha. Se seu cão fizer as necessidades no lugar errado, brigar com ele, o chamado reforço negativo, pode assustá-lo, fazendo com que ele comece a se esconder durante o ato ou até mesmo não o fazer, provocando problemas de constipação. Também não é ideal que a bronca venha bem depois do ocorrido, como quando chegamos em casa e encontramos xixi fora do lugar, pois o cãozinho não vai associar a sua atitude ao que ele fez. Higienize o local com produtos adequados para eliminar o cheiro e evitar que ele volte a procurar aquela área. Remova o xixi e o cocô, passando um pano umedecido com água e só depois disso use algum desinfetante. Utilizar produtos de limpeza diretamente no local não é eficiente. Além disso, você pode fazer uso de produtos específicos para eliminar o cheiro daquela área. De toda forma, é importante ressaltar que ensinar qualquer coisa ao seu amiguinho exige repetição, treino diário, tempo e paciência até que ele entenda e aquilo passe a ser um hábito. Gostou? Então siga nosso projeto no Instagram, @petcidadão, e tenha acesso a mais informações sobre o mundo dos pequenos animais. Meu nome é Maísa Bida, do projeto Pet Cidadão. Muito obrigada e até a próxima.
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1: Olá, ouvintes da Rádio FAO, estamos começando mais um programa, o FAO e Sociedade. Hoje vamos trazer uma temática muito importante. Vamos tratar hoje, no nosso programa, do Plano de Desenvolvimento Institucional da UFAO, o PDI. E para isso, estamos aqui no estúdio para conversar com Jarman Aderico, que é ex-pró-reitor de gestão institucional e que vem acompanhando todo esse trabalho das comissões que elaboraram a minuta do PDI da UFAO, que agora será discutida em audiências públicas. Jarman é servidor de carreira da UFAO desde 2008. Ele é graduado em administração pela UFAO e há quase duas décadas, né, tem recebido várias missões aqui na universidade. Então, seja muito bem-vindo, Jarman, e muito obrigada por ter aceitado o nosso convite para estar aqui com a gente no estúdio da Rádio UFAO.
2: Simoneide, parabéns pelo trabalho no UFAO e Sociedade, viu? E a todos os ouvintes, vamos abordar sobre o nosso plano de desenvolvimento institucional. Muito isso, importante esse
1: isso
2: momento.
1: Isso mesmo, Jarman. É um prazer ter você aqui. Vamos começar tratando desse tema que é tão caro, assim, tão importante para a Universidade Federal de Alagoas, que é o PDI. Vamos explicar para os nossos ouvintes o que é o PDI, o Plano de Desenvolvimento Institucional, qual é a importância dele para a UFAO, e o que é que ele propõe? O que é que esse documento traz, ele propõe?
2: Olha, o PDI, que é uma sigla que significa Plano de Desenvolvimento Institucional, é o principal documento de planejamento de uma instituição de ensino superior. Ele é baseado em legislação específica e identifica a instituição como um todo, traz os objetivos, metas, as políticas para um determinado período de atuação. Isso é um elemento de avaliação da instituição também. Então, todo esse conjunto, estrutura, política pedagógica, política institucional, políticas afirmativas, todos esses elementos eles compõem e se inserem de alguma forma no documento do PDI.
1: Então, esse documento, ele tem várias comissões construindo, né, essa minuta, e agora essa minuta vai ser submetida, vai ser apresentada para a sociedade alagoana e para a comunidade universitária, não é isso? Então, vocês vão começar a trabalhar as audiências públicas para receber as contribuições da sociedade e da comunidade universitária como um todo. Fale para a gente como é que está esse calendário, como é que vai acontecer, como é que essas audiências vão acontecer.
2: Olha, de fato, Simoneide, você no início abordou aí, são diversas comissões, né? Uhum. Tanto ensino, pesquisa e extensão, as atividades de apoio como assistência, gestão institucional, governança, gestão de pessoas, todas elas têm uma equipe específica que se debruçou já sobre as ideias, as propostas para compor o novo PDI. Esse trabalho, né, no seu eixo central, que é o finalístico, né, o ensino, pesquisa e inovação e extensão e cultura. Esse eixo central do documento do PDI, os compromissos deles, será esse o objeto de discussão nas audiências, que começarão agora em julho, a partir do dia 28 de julho agora, será a primeira audiência, no campus AC Simões, às 14 horas. Em seguida, no dia 29, o dia seguinte, no campus Arapiraca, às 10 horas. Depois, 3 de agosto, no campus Sertão, também às 10 horas da manhã. E, por fim, no dia 7 de agosto, nós vamos contemplar a comunidade do campus Seca, a partir das 10 horas da manhã também.
1: Seca, que é aqui na cidade de Rio Largo, né? Vizinha aqui a Maceió. Então, Jarman, esse documento do PDI, ele vai guiar os rumos da universidade de 2026 a 2032. Como é que essas audiências vão funcionar? O que é que vocês pretendem ter como resultado dessas audiências?
2: Olha, como eu falei aqui anteriormente, O PDI é composto de alguns elementos finalísticos, ensino, pesquisa e extensão, também os elementos de apoio e governança e ainda os elementos complementares, foi essa nomenclatura que nós usamos, as ações afirmativas, a política ambiental, fundações de apoio, política de comunicação, por exemplo, são elementos complementares do plano institucional como um todo.
1: Uhum.
2: Na audiência pública, o foco será as ações, os objetivos, metas e indicadores do ensino, pesquisa, inovação, extensão e cultura. As pró-reitorias finalísticas elaboraram esses compromissos, já passou por consulta pública,
1: uhum,
2: e agora na audiência pública é o momento de escutar tete a tete o usuário, tanto aluno como técnico, como docente de cada camp e membros da sociedade como um todo que queiram participar dessas audiências também terão espaço, terão oportunidade de fala nesses momentos das audiências. Esse é um elemento central da audiência pública, é o momento de fala, de escuta,
1: uhum,
2: do tete a tete com a sociedade, com os membros da comunidade, para fechar esse conjunto de informações.
1: Certo, então agora esse momento é crucial para que a população alagoana, seja membro da universidade ou estando fora da universidade, mas que com certeza tem filhos, sobrinhos, netos, né, aqui no ambiente universitário, então é o momento de essas pessoas trazerem suas contribuições para essas áreas que são estratégicas, né, e que são a base da estrutura da universidade. Então, de que forma essas pessoas vão poder contribuir? Então, elas vão trazer algum material escrito? Elas vão verbalizar isso na hora da audiência? Como é que vocês prepararam a formatação dessas audiências?
2: Pronto, olha, um documento específico está disponibilizado para a comunidade na página da universidade, na seção do PDI, em construção, né? Esse documento traz justamente esses objetivos e metas das ações finalísticas. É importante que os participantes que queiram realmente contribuir com a audiência vão para a audiência com conhecimento do assunto. Leia os compromissos que foram definidos, né, que foram definidos e passados por consulta pública. Esse documento é ele que vai ser o objeto de discussão.
1: Uhum.
2: As pessoas vão poder contribuir a partir do conhecimento desses compromissos finalísticos.
1: Então, além do site específico do PDI, que lá tem já esse documento, essa minuta, né, que as pessoas vão precisar ler para, ao participar da audiência, já saber do que se trata e trazer,
2: exato,
1: suas contribuições. Ele também vai estar em notícias, né? Na página principal do portal, inclusive com o link do documento. Então, é importante que as pessoas saibam que, além do site específico do PDI, que está em construção, também vai estar na área de notícias, no portal principal da UFAL, com destaque tudo e com o documento que vai ser analisado e discutido durante essas audiências. Então, isso é muito importante, né, Jarman? Que as pessoas realmente conheçam esse documento, que nada mais é do que um plano estratégico que vai definir os rumos da nossa universidade, não é isso?
2: Perfeito, perfeito, exatamente. E esse objeto de discussão, que são as ações finalísticas, né, os elementos, uhum, finalísticos do PDI, eles dialogam fortemente com a avaliação institucional dos sinais, que traz 5 eixos, né, planejamento e avaliação, o desenvolvimento institucional, as políticas acadêmicas, políticas de gestão e infraestrutura física.
1: Uhum.
2: Quando a gente fala, por exemplo, qualidade do ensino, essa qualidade do ensino faz parte da avaliação do MEC, do INEP.
1: Uhum.
2: E esses elementos são os considerados na hora da avaliação. Por isso, quando a gente coloca lá qualidade do ensino, implicitamente traz todos esses elementos, né? Quem conhece, quem traz.

0: aquele objetivo. Vai ter essa explicação no momento da audiência, né, pela equipe.
1: Uhum.
0: Nós estaremos lá presentes e desejamos encontrar todos os membros da comunidade que possam contribuir e nos ajudar a fortalecer essas ideias, esse conjunto de informações, né? As falas serão gravadas, né?
1: Uhum.
0: Ou anotadas, né? Estritamente anotadas, para poder a gente ter o registro formal das pessoas que contribuíram, qual foi a intervenção que foi sugerida, levantada.
1: Uhum.
0: E tudo isso será repassado para cada comissão específica, no que corresponder à responsabilidade das áreas. Sim?
1: Agora, você falou nesses eixos, né, que estão previstos nessa proposta, nessa minuta do PDI. Então, você falou agora em ensino, mas tudo que envolve o ensino, que aí você tem a extensão, e aí dentro dessa questão do ensino, você tem a assistência estudantil, que vai garantir a permanência desses alunos aqui para terminar a sua graduação. Isso também é uma estratégia para evitar a questão da evasão, né, nos nossos cursos. Então, é por aí. A gente vai tratar do ensino, mas esse ensino está atrelado à questão da assistência estudantil, à extensão, que agora faz parte do currículo, né, dos cursos da universidade.
0: Perfeito.
1: É isso, então.
0: Exatamente. O PDI não é um documento isolado, não pode ser.
1: Uhum.
0: Ele deve dialogar com as ações, os planos de ações anuais, com os planos de compras, né, que nós
1: uhum.
0: temos a cada ano na universidade. Então, além do PDI, a gente tem os planos das unidades acadêmicas.
1: Sim.
0: Que dialoga,
1: uhum.
0: os planos setoriais. Então, o PDI é aquilo que é central. A partir daquele elemento central, a gente vai desdobrando para os elementos acessórios, né, adicionais, que vão dialogando em cada área, em cada setor, a gente conseguir trilhar um caminho que gere o desenvolvimento desejado, olhando para um norte,
1: uhum.
0: um norte específico que estaria no PDI.
1: E é importante a gente destacar, Jarman, que o PDI, ele não é um plano de gestão. Né?
0: Exatamente.
1: Ele é um plano institucional. Então, a universidade, ela precisa desse documento para dizer quais os caminhos que a gestão que está ocupando.
0: Exatamente.
1: Né? A gestão central ocupa e segue o que está previsto nesse plano estratégico, não é isso?
0: Exatamente. É uma pergunta central, né? O que eu faço? A universidade tem mais de 100 cursos, né? Diversas
1: uhum.
0: unidades acadêmicas. Então,
1: isso.
0: O que eu faço em cada unidade dessa como gestor? Contribui em quê para a qualidade ou para aquele objetivo estratégico? Então, é esse o olhar, né? Quando
1: uhum.
0: eu desenho um projeto pedagógico, um projeto de extensão, até uma parceria interinstitucional que envolva fundação de apoio, as pessoas podem responder. Essa ação, essa atividade, essa ação, dialoga como com o desenvolvimento institucional, com os compromissos do PDI.
1: Uhum.
0: Então, esse alinhamento é possível a partir do PDI. Então, tudo que eu faço nos setores, nas ações,
1: uhum.
0: em qualquer lugar da universidade, eu consiga linkar com os compromissos do PDI.
1: Ô, Jarman, e um outro ponto que eu acho importante a gente destacar é que as propostas que estão presentes nessa minuta não podem ser propostas. Claro que sonhar é importante, mas a gente precisa colocar uma proposta, e a ideia dessas comissões que trabalharam são propostas viáveis, né? A universidade, ela vai poder realmente implantar, ela vai poder construir isso, porque não adianta também a gente fazer o plano de desenvolvimento institucional mais maravilhoso, com planos mirabolantes, mas no fundo, os órgãos de controle vão cobrar se você não implantar aquilo que está previsto no PDI. Então, essa proposta também, ela tá muito real, né? Está dentro da nossa realidade brasileira, né, Jarman?
0: É, exatamente. É importante isso. Não adianta ter um documento que não seja exequível.
1: Uhum.
0: E não seja possível de monitorar também, acompanhar. Então, não adianta eu trazer a necessidade específica de um setor, né, para dentro do PDI.
1: Uhum.
0: A
1: Ele
0: necessidade
1: é uma visão macro,
0: de um,
1: né,
0: curso, né,
1: uhum.
0: específico para dentro do PDI. Eu
1: Sim.
0: tenho a visão macro, qualidade do ensino, qualidade da extensão, qualidade da pesquisa.
1: Isso como inclui pós-graduação, tudo, inovação, exatamente, tudo que a universidade trabalha e desenvolve.

0: isso tem que estar previsto no PDI, mas tem que ser algo viável, né?
1: Exatamente. Nós temos nos desdobramentos a partir do PDI que vão aparecendo as ações específicas, o momento, o projeto, a ação, a atividade anual que vai atendendo aquelas demandas específicas, vamos dizer assim, né? Eu saio do genérico e depois é que eu consigo ir para o específico com mais clareza.
0: Isso.
1: Por isso esse momento agora é muito importante. Como é que a gente enxerga a universidade, né? O PDI tem diversos elementos, como a gente falou, quais são esses elementos, mas nós vamos focar nesses compromissos. Ensino, pesquisa, inovação, extensão e cultura. Quais são os macro compromissos que a gente deve assumir para os próximos anos de universidade? E aí eu consigo, após esse momento, desenhar os planos setoriais, os anuais, definir as compras, onde eu vou aplicar o orçamento, mas tem que ter esse documento central.
0: Temos objetivos, temos metas e temos ações.
1: Exatamente.
0: Não é isso? E todos os setores da universidade, eles têm que estar entrelaçados, né? As suas propostas de atuação têm que estar entrelaçadas a esse panorama macro que é o planejamento estratégico da universidade, não é isso?
1: Perfeito, perfeito. Exatamente isso.
0: Tá, então agora vamos voltar um pouquinho a falar sobre as audiências. Quando essas audiências forem finalizadas, qual é o próximo passo? Então, a instituição, as comissões vão receber essas contribuições dos participantes das audiências e o que é que vem depois?
1: Olha, nós como comissão de sistematização iremos repassar, né, definir um prazo para que cada comissão específica se debruce sobre as contribuições, conheça com clareza cada fala, cada intervenção e possam incluir, verificar, avaliar e ter uma resposta para cada contribuição, né, acrescenta, coloca um destaque, né, de repente uma contribuição dessa pode se desdobrar num plano específico depois, num setor. Então por isso é importante toda a comunidade estar presente, sugerir, porque nada vai ficar perdido, absolutamente nada. Todas as contribuições da consulta estão, né, conosco. E da mesma forma as falas, as contribuições da audiência estarão conosco e com cada comissão. A ideia é que isso seja rapidamente organizado no texto final do documento para poder evoluir ao Conselho Universitário para definir a sua aprovação.
0: Tá, então a próxima etapa, então, depois das contribuições nas audiências, porque não é a primeira vez que as comissões recebem as contribuições, porque antes das audiências públicas já houve a consulta,
1: exato,
0: né?
1: Exatamente.
0: Tanto que essas consultas resultaram na minuta do documento que vai ser apresentada, né?
1: Houveram melhorias na minuta a partir de informações e sugestões das consultas.
0: Das consultas. Então, as audiências públicas já vão ser um segundo momento de contato com a comunidade.
1: Exatamente,
0: então,
1: segundo momento
0: isso,
1: diretamente.
0: Que coisa boa. Então, isso prova que esse documento, mais do que um plano estratégico, ele está sendo construído com a participação da comunidade universitária, que isso é muito importante, até porque a comunidade está definindo qual é o rumo que ela quer nos próximos 7 anos para a universidade, que vem crescendo a cada ano, apesar, né, dos problemas que a gente encontra de infraestrutura, de falta de recursos, mas esses são os planos macros que vão nortear os caminhos da universidade nos próximos 7 anos. Então, você falou aí em CONSUNE, o Conselho Universitário, finalizando essa etapa de trazer, depois das contribuições das pessoas nas audiências, as comissões, em suas áreas específicas, recebem essas contribuições, constroem ou formatam o documento final e aí ele vai ser submetido ao Conselho Universitário. É isso?
1: Exatamente. A partir da formatação do documento final é que a gente consegue submeter ao Conselho Universitário. A comissão central, né, também passa por ela. Existe uma comissão interna antes do Conselho, que é junto, presidida pelo magnífico reitor.
0: Sim.
1: E a partir desse conjunto de pessoas evolui ao CONSUNE, para poder submeter a aprovação do documento.
0: E é bom lembrar que o Consune, ele é formado por representantes da nossa comunidade universitária, né? Tem os que são cadeira cativa, que são os pró-reitores, tem o reitor que preside, a vice-reitora, os pró-reitores e tem os membros eleitos pela comunidade em cada categoria, representantes dos docentes, dos discentes, dos técnicos administrativos e das entidades sindicais também, né?
1: Exatamente, Simoneide. E olha, você que nos ouve no FAO e Sociedade, lembre que é um mecanismo de participação social. Se você conhece algum membro da sociedade, mesmo que não seja aluno, mesmo que não seja docente ou técnico, e ele tem interesse na discussão do assunto, ele pode participar desses momentos em cada camp. Então, é um momento de participação social concreto, de abertura, de diálogo, e todas essas falas serão registradas para serem incorporadas e consideradas pelo ensino, pela equipe de ensino, serão consideradas pela equipe de extensão e cultura, pela equipe de pesquisa e inovação. Uhum. Então, por isso, é um momento aberto a toda a sociedade.
0: Maravilha, Jarman. Jarman, a gente está chegando ao final do nosso programa e aí eu quero deixar o espaço aberto para você falar, divulgar novamente os dias e os locais onde essas audiências vão acontecer, e você fique à vontade para convidar mais uma vez as pessoas. Agora fale para a gente, relembre aí o calendário dessas audiências públicas.
1: Então, pois bem, Simoneide, ouvintes do FAO e Sociedade, agendem-se, por favor, dia 28 de julho agora, no campus AC Simões, às 14 horas. No dia 29 de julho, dia seguinte, no campus Arapiraca, às 10 horas da manhã. No dia 3 de agosto, nós estaremos no campus Sertão, às 10 horas da manhã também. No dia 7 de agosto, a última audiência, no campus Seca, que fica no município de Rio Largo. Várias pessoas conhecem o local e também vão ter a oportunidade de participar da audiência às 10 horas da manhã.
0: Então, agora está todo mundo avisado, então preparem-se, conheçam o documento que está no site do PDI, que está em construção, não é isso, Jarman? Então,
1: exato.
0: Colocando pdi.fao.br, vocês chegam no site do PDI e também podem ir no portal fao.br, que a matéria vai estar lá, e dentro da matéria vai estar o link desse documento, que é fundamental para vocês conhecerem antecipadamente e para levarem suas contribuições para as audiências públicas, não é isso, Jarman?
1: Exatamente.
0: Olhe, mais uma vez eu quero muito agradecer sua participação aqui na Rádio FAO e pelas informações que você nos trouxe, que são muito preciosas, não só para nós que fazemos a gestão aqui da universidade, mas para toda a comunidade universitária, Jarman. Muito obrigada, viu?
1: Simoneide, eu só tenho a agradecer, parabéns ao trabalho do FAO e Sociedade, a toda a equipe. O PDI não é um documento de uma mão só, é um documento de muitas mãos, muitas comissões, né? O pessoal se debruçou bastante na comissão de sistematização, tem membros da ASCOM na comissão, tem de todos os setores, e nós desejamos agradecer, parabenizar a todos pelo trabalho. Por isso não é rápido, né? Não pode ser rápido, não tem como ser rápido, porque envolve muitas consultas, muitas conversas, muitas revisões.
0: Isso.
1: E a gente passa um tempo grande debruçado sobre esse tipo de documentação. Parabéns, vamos em frente às audiências.
0: Com certeza, estão todos e todas convidadíssimos para participar das audiências. Quero agradecer também a audiência dos nossos ouvintes, né, que nos acompanham tanto na web, que a nossa rádio é uma rádio web, e nas plataformas de streaming da preferência de vocês. Agradeço demais a companhia de vocês. Quero fazer um agradecimento especial também à nossa equipe técnica. Sem essa equipe, a gente não estaria com o programa no ar. Então, temos como operador de áudio nosso Helder Melo, a direção técnica é de Edilberto Sandes, o nosso brother, a locução é comigo, Simoneide Araújo, e a produção da nossa querida Cecília Calado. A gente vai ficando por aqui e até o próximo programa.

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2: Olá pessoal, tudo bem? Hoje eu vou falar sobre saúde única. É um termo que está muito em alta ultimamente, mas vocês sabem o que significa? Bom, foi uma iniciativa criada pela Organização Mundial da Saúde, juntamente com outras organizações internacionais, que propõe que a saúde humana, a saúde animal e o meio ambiente sejam cuidados de forma conjunta. Humanos e animais convivem de forma muito próxima e essas interações podem ser responsáveis pela ocorrência de zoonoses, as doenças transmitidas entre homens e animais. Então, o objetivo da saúde única é a adoção de políticas públicas efetivas para a prevenção e controle dessas enfermidades. A medicina veterinária foi criada com o dever de prevenir e curar doenças dos animais, mas a capacidade do médico veterinário vai muito além. Na saúde pública, o médico veterinário atua na inspeção e fiscalização de produtos de origem animal, além de ser responsável pelo estudo de medidas de saúde pública relativas às zoonoses e ao manejo ambiental. Quando nos alimentamos, comemos um pedaço de queijo, tomamos um copo de leite ou ingerimos alguma carne, nem sempre imaginamos todo o trabalho desenvolvido até o produto chegar à nossa mesa. Nessas várias etapas da produção do alimento de origem animal, o médico veterinário está presente, atuando no manejo do pasto que serviu de alimento ao animal, trabalhando na prevenção de doenças transmissíveis ao ser humano e garantindo a qualidade do produto final. A participação da medicina veterinária na saúde única tem sido reforçada desde 2011, quando os médicos veterinários passaram a fazer parte do Núcleo de Apoio à Saúde da Família, o NASF, atuando ao lado de outros profissionais que trabalham pela qualidade da atenção básica à saúde nos municípios brasileiros. Dentro desse programa, o médico veterinário realiza visitas domiciliares para fazer diagnósticos de riscos, possibilitando educação em saúde, ou seja, vai muito além do controle de zoonoses. Assim, nós podemos entender que a união de profissionais de diferentes áreas de conhecimento, atuando de maneira integrada, tem maior capacidade de intervir em problemas e atender às necessidades da população em termos sanitários e ambientais. E aí, gostou dessas informações? Siga nosso projeto no Instagram, @petcidadão, e tenha acesso a mais informações. Meu nome é Laís Ramos, do projeto Pet Cidadão, do curso de Medicina Veterinária da UFAO.
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4: Rádio UFAO, 11 horas e 46 minutos.
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6: Rádio UFAO. 0 hora e 22 minutos.
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1: Eu não sabia me declarar, né?

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2: Olá pessoal, esse é mais um episódio do podcast do Pet Cidadão, onde você aprende cada vez mais sobre o seu bichinho. Hoje você vai descobrir um pouco sobre como ensinar o seu cão a fazer xixi e cocô no lugar correto. Para começar, o primeiro passo é escolher um lugar distante daquele que você costuma comer. Em uma casa com quintal, o mesmo seria o ideal, mas se sua casa não tem quintal ou você mora em apartamento, você pode reservar um cantinho para forrar com um tapete higiênico. É importante entender a frequência da alimentação do seu cãozinho e, consequentemente, isso te dará um norte para saber em quais momentos ele vai sentir necessidade de fazer xixi ou cocô. Filhotes costumam fazer suas necessidades depois de comerem, quase que imediatamente após. Já os adultos levam de 15 a 30 minutos para fazer a digestão. E se tiverem o hábito de passear e fazer as necessidades fora de casa, podem segurar à vontade por horas. Se esse é o caso, é indispensável o estabelecimento de um horário para os passeios. Assim seu animal vai passear e entender que na hora de ir à rua, ele também pode fazer suas necessidades. Fora de casa, o cheiro de urina e fezes de outros cães estimula o seu a fazer também. Então sempre leve algo para colher e descartar, já que é previsto que isso aconteça. Cada vez que seu animal fizer as necessidades no lugar certo, não esqueça de recompensá-lo, seja com petisco, palavras que o alegrem ou carinho. Eles são observadores, entendem o tom de voz e a postura corporal de seus donos. Essa atitude, denominada de reforço positivo, facilita o entendimento de que o cocô ou xixi naquele lugar é algo bom e que satisfaz os donos, que são vistos como dominantes, alfas numa matilha. Se seu cão fizer as necessidades no lugar errado, brigar com ele, o chamado reforço negativo, pode assustá-lo, fazendo com que ele comece a se esconder durante o ato ou até mesmo não o fazer, provocando problemas de constipação. Também não é ideal que a bronca venha bem depois do ocorrido, como quando chegamos em casa e encontramos xixi fora do lugar, pois o cãozinho não vai associar a sua atitude ao que ele fez. Higienize o local com produtos adequados para eliminar o cheiro e evitar que ele volte a procurar aquela área. Remova o xixi e o cocô, passando um pano umedecido com água e só depois disso use algum desinfetante. Utilizar produtos de limpeza diretamente no local não é eficiente. Além disso, você pode fazer uso de produtos específicos para eliminar o cheiro daquela área. De toda forma, é importante ressaltar que ensinar qualquer coisa ao seu amiguinho exige repetição, treino diário, tempo e paciência até que ele entenda e aquilo passe a ser um hábito. Gostou? Então siga nosso projeto no Instagram, @petcidadão, e tenha acesso a mais informações sobre o mundo dos pequenos animais. Meu nome é Maísa Bida, do projeto Pet Cidadão. Muito obrigada e até a próxima.
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4: Rádio UFAL, 0 hora e 44 minutos.
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2: Olá, ouvintes! Está começando mais um UFAO Entrevista e hoje a Rádio UFAO veio acompanhar uma colação de grau aqui no Instituto de Educação Física, muito esperada por um estudante que enfrentou diversas dificuldades, como qualquer outro estudante, mas no caso dela, ela sobreviveu a um acidente de moto e hoje está aqui para contar a história, para realmente colar o grau. E nós estamos aqui com a orientadora dela, a Cristiane Toscano, que acompanhou todo esse processo, né, professora? Eu queria saber da senhora, primeiramente, como foi esse processo de acompanhamento e depois a importância desse dia.
3: Na verdade, a Milena, ela teve um acidente de trânsito justamente quando ela estava no processo de defesa do TCC dela. Então, foi um momento muito emblemático, porque ela correu muito, lutou muito, como todos os estudantes da UFAO, para defender esse TCC. E no acidente, né, ela foi para o coma induzido, teve toda uma situação de saúde extremamente difícil, e foi quando a família entrou em contato com a gente para poder ver como que a universidade poderia dar ali uma assistência e um apoio. Então, a Pró-Reitoria Estudantil, junto com a acessibilidade com a Adriana, o Alexandre, o próprio reitor, o diretor do Instituto de Educação Física, todos nós nos mobilizamos porque a situação era tão grave e tão peculiar que, de fato, a gente precisava ali fazer uma intervenção institucional por direito, né, por reconhecer que a universidade é um espaço de democracia, de cidadania, onde, de fato, ela teria ali uma função social muito grande dentro desses órgãos de rede de saúde, que a gente pudesse chegar junto e ver o que, que poderia fazer por aquele estudante. Foi basicamente isso. Então, quando a Milena se recuperou do coma induzido, quando ela voltou para casa, vamos dizer que a saúde melhorou um pouquinho, ela veio com uma memória muito intensa da defesa do TCC e a colação de grau. Chegou a ser cômico, porque a mãe, a família fala até que tudo que queria da Milena falava: se você não fizer, você não vai fazer a defesa do TCC. E por que que é engraçado? Porque vocês imaginam uma pessoa numa situação de saúde precária, considerando um trauma que teve, foi muito, muito, muito sério, e a UFAO acabar representando basicamente uma estratégia de condução da família para que aquela pessoa melhorasse seu quadro clínico, que foi isso que o neurologista falou para a gente. Então, nós fizemos a defesa do TCC, a gente trabalhou um texto adaptativo para que a Milena pudesse colocar ali as ideias, as informações que ela tinha retenção de memória. Foi muito emocionante esse momento. A pró-reitora de graduação, a Eliane, o pró-reitor de extensão, o professor Alexandre, a Adriana, o diretor do instituto, estavam todos na defesa do TCC da Milena. E aí, depois que terminou o TCC, ela falou: e a colação de grau? E aí nós deixamos que a saúde dela melhorasse um pouco para que a gente pudesse trazê-la, porque ela queria a colação na UFAO. Não era em qualquer espaço, porque a UFAO representa para a Milena um espaço muito importante para a vida dela. Ela é a primeira pessoa da família dela a se formar. Então ela tinha essa memória muito forte. E hoje é o nosso dia, eu acho que hoje é um dia festivo para todos nós que acompanhamos essa menina, que praticamente foi um milagre, né? Os médicos já tinham dito que ela não iria conseguir resistir, mas eu acho que a universidade aí teve um jogo muito importante nessas memórias e nessa força que essa menina produziu para dizer: eu preciso que a universidade me dê essa chance, e a universidade fez o papel dela com muito louvor. Digamos que foi um momento de vivência, de experiência como docente da universidade, de uma alegria muito grande de fazer parte dessa situação e desse cenário.
2: E hoje vocês estão aqui, né, para encerrar esse ciclo, todos estão aqui, inclusive os pró-reitores. Você disse que vocês se reuniram para a defesa, mas hoje estão todos aqui.
3: Todos presentes, né, a pró-reitora de graduação, a professora Eliane, né, o professor estudantil, o professor Alexandre, a coordenadora de acessibilidade, a Adriana, o meu diretor do instituto e o reitor. Porque, na verdade, eu acho que esse caso da Milena foi tão excepcional, dos excepcionais da saúde, esses milagres que acontecem, né, e que a gente não tem explicação clínica, que eu acho que todo mundo ficou tomado pela oportunidade que a universidade deu a cada um de nós de experimentar esse momento agora de culminância. Está toda a família vem em peso, para poder dizer, caramba, como vale a pena a gente acreditar que é possível realizar um sonho, mesmo nas condições que a Milena estava, saindo de um coma induzido e ter esse repertório que a UFAO era aquilo que mais representava a necessidade de viver.
2: Professora, muito obrigada pela entrevista e conte sempre com a Rádio UFAO.
3: Obrigada a vocês e eu espero que essa história seja depois um momento muito oportuno para todo mundo reconhecer.
2: Cecília Calado para a Rádio UFAO.

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2: Olá pessoal, tudo bem? Hoje eu vou falar sobre saúde única. É um termo que está muito em alta ultimamente, mas vocês sabem o que significa? Bom, foi uma iniciativa criada pela Organização Mundial da Saúde, juntamente com outras organizações internacionais, que propõe que a saúde humana, a saúde animal e o meio ambiente sejam cuidados de forma conjunta. Humanos e animais convivem de forma muito próxima e essas interações podem ser responsáveis pela ocorrência de zoonoses, as doenças transmitidas entre homens e animais. Então, o objetivo da saúde única é a adoção de políticas públicas efetivas para a prevenção e controle dessas enfermidades. A medicina veterinária foi criada com o dever de prevenir e curar doenças dos animais, mas a capacidade do médico veterinário vai muito além. Na saúde pública, o médico veterinário atua na inspeção e fiscalização de produtos de origem animal, além de ser responsável pelo estudo de medidas de saúde pública relativas às zoonoses e ao manejo ambiental. Quando nos alimentamos, comemos um pedaço de queijo, tomamos um copo de leite ou ingerimos alguma carne, nem sempre imaginamos todo o trabalho desenvolvido até o produto chegar à nossa mesa. Nessas várias etapas da produção do alimento de origem animal, o médico veterinário está presente, atuando no manejo do pasto que serviu de alimento ao animal, trabalhando na prevenção de doenças transmissíveis ao ser humano e garantindo a qualidade do produto final. A participação da medicina veterinária na saúde única tem sido reforçada desde 2011, quando os médicos veterinários passaram a fazer parte do Núcleo de Apoio à Saúde da Família, o NASF, atuando ao lado de outros profissionais que trabalham pela qualidade da atenção básica à saúde nos municípios brasileiros. Dentro desse programa, o médico veterinário realiza visitas domiciliares para fazer diagnósticos de riscos, possibilitando educação em saúde, ou seja, vai muito além do controle de zoonoses. Assim, nós podemos entender que a união de profissionais de diferentes áreas de conhecimento, atuando de maneira integrada, tem maior capacidade de intervir em problemas e atender às necessidades da população em termos sanitários e ambientais. E aí, gostou dessas informações? Siga nosso projeto no Instagram, @petcidadão, e tenha acesso a mais informações. Meu nome é Laís Ramos, do projeto Pet Cidadão, do curso de Medicina Veterinária da UFAO.
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4: Rádio UFAO, 1h45.
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então os treinamentos em uma boa porcentagem recebem um botão mental de ativação que assegura a lealdade e ajuda seu guru ou a organização chamar. Pense nas implicações potenciais políticas de centenas de milhares de fanáticos programados para fazer campanha para os seus gurus. Número 5. Fique precavido se uma organização desse tipo oferece sessões de acompanhamento depois do seminário. Sessões de acompanhamento podem ser reuniões semanais ou seminários de baixo custo dados regularmente que a organização irá tentar persuadi-los a fazer ou quaisquer outros eventos marcados usando para manter o controle. O objetivo dessas sessões de acompanhamento é simplesmente manter o controle. Como as primeiras seitas descobriram, o controle a longo prazo depende de um bom sistema de acompanhamento. Técnica número 6. As seitas usam uma agenda que causa fadiga mental e física. Isto é primariamente realizado por longas horas nas quais os participantes não recebem oportunidade de descanso ou reflexão. Técnica número 7. Técnicas usadas para aumentar a atenção na sala ou no ambiente. Eu poderia passar horas relatando várias técnicas para aumentar a atenção e gerar incerteza. Os participantes recebem tiraças e gritos ou são humilhados, fazendo com que outros tenham o mesmo tratamento. Basicamente, os participantes ficam preocupados em ser colocados no centro. Eles são forçados a relatar verbalmente os seus segredos mais íntimos para os outros participantes ou forçados a participar de atividades que enfatizam tirar as máscaras. Um dos seminários de potencial humano de maior sucesso força os participantes a ficar de pé em um palco em frente de todo mundo, todo público.

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2: Olá pessoal, esse é mais um episódio do podcast do Pet Cidadão, onde você aprende cada vez mais sobre o seu bichinho. Hoje você vai descobrir um pouco sobre como ensinar o seu cão a fazer xixi e cocô no lugar correto. Para começar, o primeiro passo é escolher um lugar distante daquele que você costuma comer. Em uma casa com quintal, o mesmo seria o ideal, mas se sua casa não tem quintal ou você mora em apartamento, você pode reservar um cantinho para forrar com um tapete higiênico. É importante entender a frequência da alimentação do seu cãozinho e, consequentemente, isso te dará um norte para saber em quais momentos ele vai sentir necessidade de fazer xixi ou cocô. Filhotes costumam fazer suas necessidades depois de comerem, quase que imediatamente após. Já os adultos levam de 15 a 30 minutos para fazer a digestão. E se tiverem o hábito de passear e fazer as necessidades fora de casa, podem segurar à vontade por horas. Se esse é o caso, é indispensável o estabelecimento de um horário para os passeios. Assim seu animal vai passear e entender que na hora de ir à rua, ele também pode fazer suas necessidades. Fora de casa, o cheiro de urina e fezes de outros cães estimula o seu a fazer também. Então sempre leve algo para colher e descartar, já que é previsto que isso aconteça. Cada vez que seu animal fizer as necessidades no lugar certo, não esqueça de recompensá-lo, seja com petisco, palavras que o alegrem ou carinho. Eles são observadores, entendem o tom de voz e a postura corporal de seus donos. Essa atitude, denominada de reforço positivo, facilita o entendimento de que o cocô ou xixi naquele lugar é algo bom e que satisfaz os donos, que são vistos como dominantes, alfas numa matilha. Se seu cão fizer as necessidades no lugar errado, brigar com ele, o chamado reforço negativo, pode assustá-lo, fazendo com que ele comece a se esconder durante o ato ou até mesmo não o fazer, provocando problemas de constipação. Também não é ideal que a bronca venha bem depois do ocorrido, como quando chegamos em casa e encontramos xixi fora do lugar, pois o cãozinho não vai associar a sua atitude ao que ele fez. Higienize o local com produtos adequados para eliminar o cheiro e evitar que ele volte a procurar aquela área. Remova o xixi e o cocô, passando um pano umedecido com água e só depois disso use algum desinfetante. Utilizar produtos de limpeza diretamente no local não é eficiente. Além disso, você pode fazer uso de produtos específicos para eliminar o cheiro daquela área. De toda forma, é importante ressaltar que ensinar qualquer coisa ao seu amiguinho exige repetição, treino diário, tempo e paciência até que ele entenda e aquilo passe a ser um hábito. Gostou? Então siga nosso projeto no Instagram, @petcidadão, e tenha acesso a mais informações sobre o mundo dos pequenos animais. Meu nome é Maísa Bida, do projeto Pet Cidadão. Muito obrigada e até a próxima.
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4: Rádio UFAL, 2 horas e 45 minutos.
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6: Rádio UFAO. 3 horas e 8 minutos.
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5: Rádio UFAO. 3 horas e 27 minutos.
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2: Olá pessoal, tudo bem? Hoje eu vou falar sobre saúde única. É um termo que está muito em alta ultimamente, mas vocês sabem o que significa? Bom, foi uma iniciativa criada pela Organização Mundial da Saúde, juntamente com outras organizações internacionais, que propõe que a saúde humana, a saúde animal e o meio ambiente sejam cuidados de forma conjunta. Humanos e animais convivem de forma muito próxima e essas interações podem ser responsáveis pela ocorrência de zoonoses, as doenças transmitidas entre homens e animais. Então, o objetivo da saúde única é a adoção de políticas públicas efetivas para a prevenção e controle dessas enfermidades. A medicina veterinária foi criada com o dever de prevenir e curar doenças dos animais, mas a capacidade do médico veterinário vai muito além. Na saúde pública, o médico veterinário atua na inspeção e fiscalização de produtos de origem animal, além de ser responsável pelo estudo de medidas de saúde pública relativas às zoonoses e ao manejo ambiental. Quando nos alimentamos, comemos um pedaço de queijo, tomamos um copo de leite ou ingerimos alguma carne, nem sempre imaginamos todo o trabalho desenvolvido até o produto chegar à nossa mesa. Nessas várias etapas da produção do alimento de origem animal,

0: o médico veterinário está presente, atuando no manejo do pasto que serviu de alimento ao animal, trabalhando na prevenção de doenças transmissíveis ao ser humano e garantindo a qualidade do produto final. A participação da medicina veterinária na saúde única tem sido reforçada desde 2011, quando os médicos veterinários passaram a fazer parte do Núcleo de Apoio à Saúde da Família, o NASF, atuando ao lado de outros profissionais que trabalham pela qualidade da atenção básica à saúde nos municípios brasileiros. Dentro desse programa, o médico veterinário realiza visitas domiciliares para fazer diagnósticos de riscos, possibilitando educação em saúde, ou seja, vai muito além do controle de zoonoses. Assim, nós podemos entender que a união de profissionais de diferentes áreas de conhecimento, atuando de maneira integrada, tem maior capacidade de intervir em problemas e atender às necessidades da população em termos sanitários e ambientais. E aí, gostou dessas informações? Siga nosso projeto no Instagram, @petcidadão, e tenha acesso a mais informações. Meu nome é Laís Ramos, do projeto Pet Cidadão, do curso de Medicina Veterinária da UFAL.
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2: Olá, ouvintes, está começando mais um UFAO Entrevista e hoje nós viemos acompanhar um momento muito importante aqui no Instituto de Educação Física. Estamos acompanhando a colação de grau da estudante Milene Quitéria, que hoje está concretizando esse sonho depois de um acidente de moto que acabou movimentando a vida dela e que a universidade prestou apoio, não é isso, Milene?
3: Ajudaram bastante. Inclusive, alguns ligaram para minha mãe e a minha mãe estava muito mal nesse período e aí todo mundo ajudou, não só a mim, como a minha família também.
2: E como você se sentiu nesse momento? Você se sentiu acolhida? Como foi esse processo para você?
3: Para mim, todo mundo foi muito bom, todo mundo buscou sempre ajudar. A gente recebeu doações para a gente se organizar e isso foi muito necessário e isso me ajudou bastante a me formar, porque eu no final tive que apresentar o final da graduação e aí eu consegui.
2: Conseguiu e hoje está colando grau.
3: E hoje eu estou colando grau, a quem diria, né?
2: Tá vendo aqui na universidade, qual a importância desse momento para você?
3: Aqui na universidade é muito importante porque aqui é muito, me ensinaram grandes esportes que eu precisava dar, que eu preciso dar aula, e isso aqui foi excelente para mim.
2: E ter um diploma, o que significa para sua vida ter o diploma de educação física?
3: Para mim é importante porque eu tenho como comprovar que eu realmente estudei e sou aplicada para dar aula.
2: E gosta do curso, gosta da área?
3: Eu gosto bastante, não sei, não é a única, mas eu gosto bastante, principalmente a área de natação. Eu sou apaixonada pela natação. Então, para mim aqui é excelente por essa questão.
2: Milene, a gente soube também que no início da sua recuperação, a primeira coisa que veio em mente foi o TCC, foi a universidade, foi a UFAO. Por quê?
3: Porque eu tinha me dedicado muito para fazer o TCC e aí eu tive que ler muitos livros para me basear para escrever um excelente TCC, né? E eu realmente consegui, eu tô muito feliz por essa questão.
2: E ficou com isso na cabeça, né? Querendo concluir o ciclo e tudo mais, né?
3: Isso, desde que eu voltei, né? Eu sempre pensei nesse mecanismo. Então, eu sempre falei, eu tava na minha cabeça, eu tenho que fazer o TCC. E aí eu falei pra minha família, falou, realmente você ainda tem que apresentar. E com certeza. E eu tenho uma excelente professora que ajuda bastante.
2: Sua história de vida é muito inspiradora. Parabéns por esse momento. Que seja uma trajetória ótima na sua vida. Que você consiga concretizar esse sonho na prática. Que consiga inspirar outras pessoas também. E muito obrigada por esse momento aqui em entrevista da Rádio UFAO.
3: Obrigada a você, viu, você? Obrigada por ser simpática.
2: Obrigada. Cecília Calado para a Rádio UFAO.

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2: Olá pessoal, esse é mais um episódio do podcast do Pet Cidadão, onde você aprende cada vez mais sobre o seu bichinho. Hoje você vai descobrir um pouco sobre como ensinar o seu cão a fazer xixi e cocô no lugar correto. Para começar, o primeiro passo é escolher um lugar distante daquele que você costuma comer. Em uma casa com quintal, o mesmo seria o ideal, mas se sua casa não tem quintal ou você mora em apartamento, você pode reservar um cantinho para forrar com um tapete higiênico. É importante entender a frequência da alimentação do seu cãozinho e, consequentemente, isso te dará um norte para saber em quais momentos ele vai sentir necessidade de fazer xixi ou cocô. Filhotes costumam fazer suas necessidades depois de comerem, quase que imediatamente após. Já os adultos levam de 15 a 30 minutos para fazer a digestão. E se tiverem o hábito de passear e fazer as necessidades fora de casa, podem segurar à vontade por horas. Se esse é o caso, é indispensável o estabelecimento de um horário para os passeios. Assim seu animal vai passear e entender que na hora de ir à rua, ele também pode fazer suas necessidades. Fora de casa, o cheiro de urina e fezes de outros cães estimula o seu a fazer também. Então sempre leve algo para colher e descartar, já que é previsto que isso aconteça. Cada vez que seu animal fizer as necessidades no lugar certo, não esqueça de recompensá-lo, seja com petisco, palavras que o alegrem ou carinho. Eles são observadores, entendem o tom de voz e a postura corporal de seus donos. Essa atitude, denominada de reforço positivo, facilita o entendimento de que o cocô ou xixi naquele lugar é algo bom e que satisfaz os donos, que são vistos como dominantes, alfas numa matilha. Se seu cão fizer as necessidades no lugar errado, brigar com ele, o chamado reforço negativo, pode assustá-lo, fazendo com que ele comece a se esconder durante o ato ou até mesmo não o fazer, provocando problemas de constipação. Também não é ideal que a bronca venha bem depois do ocorrido, como quando chegamos em casa e encontramos xixi fora do lugar, pois o cãozinho não vai associar a sua atitude ao que ele fez. Higienize o local com produtos adequados para eliminar o cheiro e evitar que ele volte a procurar aquela área. Remova o xixi e o cocô, passando um pano umedecido com água e só depois disso use algum desinfetante. Utilizar produtos de limpeza diretamente no local não é eficiente. Além disso, você pode fazer uso de produtos específicos para eliminar o cheiro daquela área. De toda forma, é importante ressaltar que ensinar qualquer coisa ao seu amiguinho exige repetição, treino diário, tempo e paciência até que ele entenda e aquilo passe a ser um hábito. Gostou? Então siga nosso projeto no Instagram, @petcidadão, e tenha acesso a mais informações sobre o mundo dos pequenos animais. Meu nome é Maísa Bida, do projeto Pet Cidadão. Muito obrigada e até a próxima.
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6: Rádio UFAO. 5 horas e 27 minutos.
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2: Olá, ouvintes, está começando mais um UFAO Entrevista e hoje nós viemos acompanhar um momento muito importante aqui no Instituto de Educação Física. Estamos acompanhando a colação de grau da estudante Milene Quitéria, que hoje está concretizando esse sonho depois de um acidente de moto que acabou movimentando a vida dela e que a universidade prestou apoio, não é isso, Milene?
3: Ajudaram bastante. Inclusive, alguns ligaram para minha mãe e a minha mãe estava muito mal nesse período. E aí todo mundo ajudou, não só a mim, como a minha família também.
2: E como você se sentiu nesse momento? Você se sentiu acolhida? Como foi esse processo para você?
3: Para mim, todo mundo foi muito bom. Todo mundo buscou sempre ajudar. A gente recebeu doações para a gente se organizar. E foi muito necessário e isso me ajudou bastante a me formar, porque eu no final tive que apresentar o final da graduação e aí eu consegui.
2: Conseguiu e hoje está colando grau.
3: E hoje eu estou colando grau, ó, quem diria, né?
2: Está vendo aqui na universidade, qual a importância desse momento para você?
3: Aqui na universidade é muito importante porque aqui é muito. Me ensinaram grandes esportes que eu precisava que eu preciso dar aula. E isso aqui foi excelente para mim.
2: E ter um diploma, o que significa para a sua vida ter o diploma de educação física?
3: Para mim é importante porque eu tenho como comprovar que eu realmente estudei e sou aplicada para dar aula.
2: E gosta do curso, gosta da área?
3: Eu gosto bastante, não sei, não é a única, mas eu gosto bastante, principalmente a área de natação. Eu sou apaixonada pela natação. Então, para mim aqui é excelente por essa questão.
2: Milene, a gente soube também que no início da sua recuperação, a primeira coisa que veio em mente foi o TCC, foi a universidade, foi a UFAO. Por quê?
3: Porque eu tinha me dedicado muito para fazer o TCC. E aí eu tive que ler muitos livros para me basear para escrever um excelente TCC, né? E eu realmente consegui, eu estou muito feliz por essa questão.
2: E ficou com isso na cabeça, né? Querendo concluir o ciclo e tudo mais, né?
3: Isso, desde que eu voltei, né? Eu sempre pensei nesse mecanismo. Então, eu sempre falei, eu tava na minha cabeça, eu tenho que fazer o TCC. E aí eu falei pra minha família, falou, realmente você ainda tem que apresentar. E com certeza. E eu tenho uma excelente professora que ajudou bastante.
2: Sua história de vida é muito inspiradora. Parabéns por esse momento. Que seja uma trajetória ótima na sua vida. Que você consiga concretizar esse sonho na prática. Que consiga inspirar outras pessoas também. E muito obrigada por esse momento aqui em entrevista da Rádio UFAO.
3: Obrigada a você, viu, você? Obrigada por ser simpática.
2: Obrigada. Cecília Calado para a Rádio UFAO.

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2: Olá pessoal, tudo bem? Hoje eu vou falar sobre saúde única. É um termo que está muito em alta ultimamente, mas vocês sabem o que significa? Bom, foi uma iniciativa criada pela Organização Mundial da Saúde, juntamente com outras organizações internacionais, que propõe que a saúde humana, a saúde animal e o meio ambiente sejam cuidados de forma conjunta. Humanos e animais convivem de forma muito próxima e essas interações podem ser responsáveis pela ocorrência de zoonoses, as doenças transmitidas entre homens e animais. Então, o objetivo da saúde única é a adoção de políticas públicas efetivas para a prevenção e controle dessas enfermidades. A medicina veterinária foi criada com o dever de prevenir e curar doenças dos animais, mas a capacidade do médico veterinário vai muito além. Na saúde pública, o médico veterinário atua na inspeção e fiscalização de produtos de origem animal, além de ser responsável pelo estudo de medidas de saúde pública relativas às zoonoses e ao manejo ambiental. Quando nos alimentamos, comemos um pedaço de queijo, tomamos um copo de leite ou ingerimos alguma carne, nem sempre imaginamos todo o trabalho desenvolvido até o produto chegar à nossa mesa. Nessas várias etapas da produção do alimento de origem animal, o médico veterinário está presente, atuando no manejo do pasto que serviu de alimento ao animal, trabalhando na prevenção de doenças transmissíveis ao ser humano e garantindo a qualidade do produto final. A participação da medicina veterinária na saúde única tem sido reforçada desde 2011, quando os médicos veterinários passaram a fazer parte do Núcleo de Apoio à Saúde da Família, o NASF, atuando ao lado de outros profissionais que trabalham pela qualidade da atenção básica à saúde nos municípios brasileiros. Dentro desse programa, o médico veterinário realiza visitas domiciliares para fazer diagnósticos de riscos, possibilitando educação em saúde, ou seja, vai muito além do controle de zoonoses. Assim, nós podemos entender que a união de profissionais de diferentes áreas de conhecimento, atuando de maneira integrada, tem maior capacidade de intervir em problemas e atender às necessidades da população em termos sanitários e ambientais. E aí, gostou dessas informações? Siga nosso projeto no Instagram @petcidadão e tenha acesso a mais informações. Meu nome é Laís Ramos, do projeto Pet Cidadão, do curso de Medicina Veterinária da UFAL.
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4: Rádio UFAL, 5 horas e 44 minutos.
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1: Obrigada.
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2: Olá pessoal, esse é mais um episódio do podcast do Pet Cidadão, onde você aprende cada vez mais sobre o seu bichinho. Hoje você vai descobrir um pouco sobre como ensinar o seu cão a fazer xixi e cocô no lugar correto. Para começar, o primeiro passo é escolher um lugar distante daquele que você costuma comer. Em uma casa com quintal, o mesmo seria o ideal, mas se sua casa não tem quintal ou você mora em apartamento, você pode reservar um cantinho para forrar com um tapete higiênico. É importante entender a frequência da alimentação do seu cãozinho e, consequentemente, isso te dará um norte para saber em quais momentos ele vai sentir necessidade de fazer xixi ou cocô. Filhotes costumam fazer suas necessidades depois de comerem, quase que imediatamente após. Já os adultos levam de 15 a 30 minutos para fazer a digestão. E se tiverem o hábito de passear e fazer as necessidades fora de casa, podem segurar à vontade por horas. Se esse é o caso, é indispensável o estabelecimento de um horário para os passeios. Assim seu animal vai passear e entender que na hora de ir à rua, ele também pode fazer suas necessidades. Fora de casa, o cheiro de urina e fezes de outros cães estimula o seu a fazer também. Então sempre leve algo para colher e descartar, já que é previsto que isso aconteça. Cada vez que seu animal fizer as necessidades no lugar certo, não esqueça de recompensá-lo, seja com petisco, palavras que o alegrem ou carinho. Eles são observadores, entendem o tom de voz e a postura corporal de seus donos. Essa atitude, denominada de reforço positivo, facilita o entendimento de que o cocô ou xixi naquele lugar é algo bom e que satisfaz os donos, que são vistos como dominantes, alfas numa matilha. Se seu cão fizer as necessidades no lugar errado, brigar com ele, o chamado reforço negativo, pode assustá-lo, fazendo com que ele comece a se esconder durante o ato ou até mesmo não o fazer, provocando problemas de constipação. Também não é ideal que a bronca venha bem depois do ocorrido, como quando chegamos em casa e encontramos xixi fora do lugar, pois o cãozinho não vai associar a sua atitude ao que ele fez. Higienize o local com produtos adequados para eliminar o cheiro e evitar que ele volte a procurar aquela área. Remova o xixi e o cocô, passando um pano umedecido com água e só depois disso use algum desinfetante. Utilizar produtos de limpeza diretamente no local não é eficiente. Além disso, você pode fazer uso de produtos específicos para eliminar o cheiro daquela área. De toda forma, é importante ressaltar que ensinar qualquer coisa ao seu amiguinho exige repetição, treino diário, tempo e paciência até que ele entenda e aquilo passe a ser um hábito. Gostou? Então siga nosso projeto no Instagram, @petcidadão, e tenha acesso a mais informações sobre o mundo dos pequenos animais. Meu nome é Maísa Bida, do projeto Pet Cidadão. Muito obrigada e até a próxima.
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2: Olá pessoal, tudo bem? Hoje eu vou falar sobre saúde única. É um termo que está muito em alta ultimamente, mas vocês sabem o que significa? Bom, foi uma iniciativa criada pela Organização Mundial da Saúde, juntamente com outras organizações internacionais, que propõe que a saúde humana, a saúde animal e o meio ambiente sejam cuidados de forma conjunta. Humanos e animais convivem de forma muito próxima e essas interações podem ser responsáveis pela ocorrência de zoonoses, as doenças transmitidas entre homens e animais. Então, o objetivo da saúde única é a adoção de políticas públicas efetivas para a prevenção e controle dessas enfermidades. A medicina veterinária foi criada com o dever de prevenir e curar doenças dos animais, mas a capacidade do médico veterinário vai muito além. Na saúde pública, o médico veterinário atua na inspeção e fiscalização de produtos de origem animal, além de ser responsável pelo estudo de medidas de saúde pública relativas às zoonoses e ao manejo ambiental. Quando nos alimentamos, comemos um pedaço de queijo, tomamos um copo de leite ou ingerimos alguma carne, nem sempre imaginamos todo o trabalho desenvolvido até o produto chegar à nossa mesa. Nessas várias etapas da produção do alimento de origem animal, o médico veterinário está presente, atuando no manejo do pasto que serviu de alimento ao animal, trabalhando na prevenção de doenças transmissíveis ao ser humano e garantindo a qualidade do produto final. A participação da medicina veterinária na saúde única tem sido reforçada desde 2011, quando os médicos veterinários passaram a fazer parte do Núcleo de Apoio à Saúde da Família, o NASF, atuando ao lado de outros profissionais que trabalham pela qualidade da atenção básica à saúde nos municípios brasileiros. Dentro desse programa, o médico veterinário realiza visitas domiciliares para fazer diagnósticos de riscos, possibilitando educação em saúde, ou seja, vai muito além do controle de zoonoses. Assim, nós podemos entender que a união de profissionais de diferentes áreas de conhecimento, atuando de maneira integrada, tem maior capacidade de intervir em problemas e atender às necessidades da população em termos sanitários e ambientais. E aí, gostou dessas informações? Siga nosso projeto no Instagram @petcidadão e tenha acesso a mais informações. Meu nome é Laís Ramos, do projeto Pet Cidadão, do curso de Medicina Veterinária da UFAO.
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4: Rádio UFAO, 7 horas e 46 minutos.
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3: Sabe quando você quer alguma coisa e é muito difícil? Assim é essa história que eu vou contar. Um homem queria um barco para procurar a ilha desconhecida. Foi pedir o barco ao rei, mas na casa do rei havia várias portas e ninguém atendia. O primeiro secretário passava para o segundo secretário, que passava para o primeiro ajudante, até chegar a mulher da limpeza. O homem, então, consegue finalmente, com muita dificuldade, entrar e falar com o rei para pedir o barco. O rei questiona: como você quer procurar a ilha desconhecida se todas as ilhas estão no mapa? O Conto da Ilha Desconhecida é um livro de José Saramago que traz questões muito subjetivas para o leitor. Quem é essa ilha? O que significa essa ilha? O que significa uma ilha desconhecida? São questionamentos que, ao ler o conto, a gente se faz. Um outro ponto que destaco desse livro é a pontuação, enfim, a forma própria de Saramago escrever. E isso vale a pena para quem gosta de um bom desafio. Então, O Conto da Ilha Desconhecida, de José Saramago. 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
2: Rádio UFAL. 8 horas e 21 minutos.
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1: Eu não sabia me declarar, né?

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2: Olá pessoal, esse é mais um episódio do podcast do Pet Cidadão, onde você aprende cada vez mais sobre o seu bichinho. Hoje você vai descobrir um pouco sobre como ensinar o seu cão a fazer xixi e cocô no lugar correto. Para começar, o primeiro passo é escolher um lugar distante daquele que você costuma comer. Em uma casa com quintal, o mesmo seria o ideal, mas se sua casa não tem quintal ou você mora em apartamento, você pode reservar um cantinho para forrar com um tapete higiênico. É importante entender a frequência da alimentação do seu cãozinho e, consequentemente, isso te dará um norte para saber em quais momentos ele vai sentir necessidade de fazer xixi ou cocô. Filhotes costumam fazer suas necessidades depois de comerem, quase que imediatamente após. Já os adultos levam de 15 a 30 minutos para fazer a digestão. E se tiverem o hábito de passear e fazer as necessidades fora de casa, podem segurar à vontade por horas. Se esse é o caso, é indispensável o estabelecimento de um horário para os passeios. Assim seu animal vai passear e entender que na hora de ir à rua, ele também pode fazer suas necessidades. Fora de casa, o cheiro de urina e fezes de outros cães estimula o seu a fazer também. Então sempre leve algo para colher e descartar, já que é previsto que isso aconteça. Cada vez que seu animal fizer as necessidades no lugar certo, não esqueça de recompensá-lo, seja com petisco, palavras que o alegrem ou carinho. Eles são observadores e entendem o tom de voz e a postura corporal de seus donos. Essa atitude, denominada de reforço positivo, facilita o entendimento de que o cocô ou xixi naquele lugar é algo bom e que satisfaz os donos, que são vistos como dominantes, alfas numa matilha. Se seu cão fizer as necessidades no lugar errado, brigar com ele, o chamado reforço negativo, pode assustá-lo, fazendo com que ele comece a se esconder durante o ato ou até mesmo não o fazer, provocando problemas de constipação. Também não é ideal que a bronca venha bem depois do ocorrido, como quando chegamos em casa e encontramos xixi fora do lugar, pois o cãozinho não vai associar a sua atitude ao que ele fez. Higienize o local com produtos adequados para eliminar o cheiro e evitar que ele volte a procurar aquela área. Remova o xixi e o cocô, passando um pano umedecido com água e só depois disso use algum desinfetante. Utilizar produtos de limpeza diretamente no local não é eficiente. Além disso, você pode fazer uso de produtos específicos para eliminar o cheiro daquela área. De toda forma, é importante ressaltar que ensinar qualquer coisa ao seu amiguinho exige repetição, treino diário, tempo e paciência até que ele entenda e aquilo passe a ser um hábito. Gostou? Então siga nosso projeto no Instagram, @petcidadão, e tenha acesso a mais informações sobre o mundo dos pequenos animais. Meu nome é Maísa Bida, do projeto Pet Cidadão. Muito obrigada e até a próxima.
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4: Rádio UFAO, 8 horas e 46 minutos. 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
2: Olá pessoal, tudo bem? Hoje eu vou falar sobre saúde única. É um termo que está muito em alta ultimamente, mas vocês sabem o que significa? Bom, foi uma iniciativa criada pela Organização Mundial da Saúde, juntamente com outras organizações internacionais, que propõe que a saúde humana, a saúde animal e o meio ambiente sejam cuidados de forma conjunta. Humanos e animais convivem de forma muito próxima e essas interações podem ser responsáveis pela ocorrência de zoonoses, as doenças transmitidas entre homens e animais. Então, o objetivo da saúde única é a adoção de políticas públicas efetivas para a prevenção e controle dessas enfermidades. A medicina veterinária foi criada com o dever de prevenir e curar doenças dos animais, mas a capacidade do médico veterinário vai muito além. Na saúde pública, o médico veterinário atua na inspeção e fiscalização de produtos de origem animal, além de ser responsável pelo estudo de medidas de saúde pública relativas às zoonoses e ao manejo ambiental. Quando nos alimentamos, comemos um pedaço de queijo, tomamos um copo de leite ou ingerimos alguma carne, nem sempre imaginamos todo o trabalho desenvolvido até o produto chegar à nossa mesa. Nessas várias etapas da produção do alimento de origem animal, o médico veterinário está presente, atuando no manejo do pasto que serviu de alimento ao animal, trabalhando na prevenção de doenças transmissíveis ao ser humano e garantindo a qualidade do produto final. A participação da medicina veterinária na saúde única tem sido reforçada desde 2011, quando os médicos veterinários passaram a fazer parte do Núcleo de Apoio à Saúde da Família, o NASF, atuando ao lado de outros profissionais que trabalham pela qualidade da atenção básica à saúde nos municípios brasileiros. Dentro desse programa, o médico veterinário realiza visitas domiciliares para fazer diagnósticos de riscos, possibilitando educação em saúde, ou seja, vai muito além do controle de zoonoses. Assim, nós podemos entender que a união de profissionais de diferentes áreas de conhecimento, atuando de maneira integrada, tem maior capacidade de intervir em problemas e atender às necessidades da população em termos sanitários e ambientais. E aí, gostou dessas informações? Siga nosso projeto no Instagram @petcidadão e tenha acesso a mais informações. Meu nome é Laís Ramos, do projeto Pet Cidadão, do curso de Medicina Veterinária da UFAL.
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4: Rádio UFAL, 9h45.
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2: Olá pessoal, esse é mais um episódio do podcast do Pet Cidadão, onde você aprende cada vez mais sobre o seu bichinho. Hoje você vai descobrir um pouco sobre como ensinar o seu cão a fazer xixi e cocô no lugar correto. Para começar, o primeiro passo é escolher um lugar distante daquele que você costuma comer. Em uma casa com quintal, o mesmo seria o ideal, mas se sua casa não tem quintal ou você mora em apartamento, você pode reservar um cantinho para forrar com um tapete higiênico. É importante entender a frequência da alimentação do seu cãozinho e, consequentemente, isso te dará um norte para saber em quais momentos ele vai sentir necessidade de fazer xixi ou cocô. Filhotes costumam fazer suas necessidades depois de comerem, quase que imediatamente após. Já os adultos levam de 15 a 30 minutos para fazer a digestão. E se tiverem o hábito de passear e fazer as necessidades fora de casa, podem segurar à vontade por horas. Se esse é o caso, é indispensável o estabelecimento de um horário para os passeios. Assim seu animal vai passear e entender que na hora de ir à rua, ele também pode fazer suas necessidades. Fora de casa, o cheiro de urina e fezes de outros cães estimula o seu a fazer também. Então sempre leve algo para colher e descartar, já que é previsto que isso aconteça. Cada vez que seu animal fizer as necessidades no lugar certo, não esqueça de recompensá-lo, seja com petisco, palavras que o alegrem ou carinho. Eles são observadores, entendem o tom de voz e a postura corporal de seus donos. Essa atitude, denominada de reforço positivo, facilita o entendimento de que o cocô ou xixi naquele lugar é algo bom e que satisfaz os donos, que são vistos como dominantes, alfas numa matilha. Se seu cão fizer as necessidades no lugar errado, brigar com ele, o chamado reforço negativo, pode assustá-lo, fazendo com que ele comece a se esconder durante o ato ou até mesmo não o fazer, provocando problemas de constipação. Também não é ideal que a bronca venha bem depois do ocorrido, como quando chegamos em casa e encontramos xixi fora do lugar, pois o cãozinho não vai associar a sua atitude ao que ele fez. Higienize o local com produtos adequados para eliminar o cheiro e evitar que ele volte a procurar aquela área. Remova o xixi e o cocô, passando um pano umedecido com água e só depois disso use algum desinfetante. Utilizar produtos de limpeza diretamente no local não é eficiente. Além disso, você pode fazer uso de produtos específicos para eliminar o cheiro daquela área. De toda forma, é importante ressaltar que ensinar qualquer coisa ao seu amiguinho exige repetição, treino diário, tempo e paciência até que ele entenda e aquilo passe a ser um hábito. Gostou? Então siga nosso projeto no Instagram, @petcidadão, e tenha acesso a mais informações sobre o mundo dos pequenos animais. Meu nome é Maísa Bida, do projeto Pet Cidadão. Muito obrigada e até a próxima.
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2: Olá pessoal, tudo bem? Hoje eu vou falar sobre saúde única. É um termo que está muito em alta ultimamente, mas vocês sabem o que significa? Bom, foi uma iniciativa criada pela Organização Mundial da Saúde, juntamente com outras organizações internacionais, que propõe que a saúde humana, a saúde animal e o meio ambiente sejam cuidados de forma conjunta. Humanos e animais convivem de forma muito próxima, e essas interações podem ser responsáveis pela ocorrência de zoonoses, as doenças transmitidas entre homens e animais. Então, o objetivo da saúde única é a adoção de políticas públicas efetivas para a prevenção e controle dessas enfermidades. A medicina veterinária foi criada com o dever de prevenir e curar doenças dos animais, mas a capacidade do médico veterinário vai muito além. Na saúde pública, o médico veterinário atua na inspeção e fiscalização de produtos de origem animal, além de ser responsável pelo estudo de medidas de saúde pública relativas às zoonoses e ao manejo ambiental. Quando nos alimentamos, comemos um pedaço de queijo, tomamos um copo de leite ou ingerimos alguma carne, nem sempre imaginamos todo o trabalho desenvolvido até o produto chegar à nossa mesa. Nessas várias etapas da produção do alimento de origem animal, o médico veterinário está presente, atuando no manejo do pasto que serviu de alimento ao animal, trabalhando na prevenção de doenças transmissíveis ao ser humano e garantindo a qualidade do produto final. A participação da medicina veterinária na saúde única tem sido reforçada desde 2011, quando os médicos veterinários passaram a fazer parte do Núcleo de Apoio à Saúde da Família, o NASF, atuando ao lado de outros profissionais que trabalham pela qualidade da atenção básica à saúde nos municípios brasileiros. Dentro desse programa, o médico veterinário realiza visitas domiciliares para fazer diagnósticos de riscos, possibilitando educação em saúde, ou seja, vai muito além do controle de zoonoses. Assim, nós podemos entender que a união de profissionais de diferentes áreas de conhecimento, atuando de maneira integrada, tem maior capacidade de intervir em problemas e atender às necessidades da população em termos sanitários e ambientais. E aí, gostou dessas informações? Siga nosso projeto no Instagram @petcidadão e tenha acesso a mais informações. Meu nome é Laís Ramos, do projeto Pet Cidadão, do curso de Medicina Veterinária da UFAL.
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1: Eu não sabia me declarar, né?

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2: Olá pessoal, esse é mais um episódio do podcast do Pet Cidadão, onde você aprende cada vez mais sobre o seu bichinho. Hoje você vai descobrir um pouco sobre como ensinar o seu cão a fazer xixi e cocô no lugar correto. Para começar, o primeiro passo é escolher um lugar distante daquele que você costuma comer. Em uma casa com quintal, o mesmo seria o ideal, mas se sua casa não tem quintal ou você mora em apartamento, você pode reservar um cantinho para forrar com um tapete higiênico. É importante entender a frequência da alimentação do seu cãozinho e, consequentemente, isso te dará um norte para saber em quais momentos ele vai sentir necessidade de fazer xixi ou cocô. Filhotes costumam fazer suas necessidades depois de comerem, quase que imediatamente após. Já os adultos levam de 15 a 30 minutos para fazer a digestão. E se tiverem o hábito de passear e fazer as necessidades fora de casa, podem segurar à vontade por horas. Se esse é o caso, é indispensável o estabelecimento de um horário para os passeios. Assim seu animal vai passear e entender que na hora de ir à rua, ele também pode fazer suas necessidades. Fora de casa, o cheiro de urina e fezes de outros cães estimula o seu a fazer também. Então sempre leve algo para colher e descartar, já que é previsto que isso aconteça. Cada vez que seu animal fizer as necessidades no lugar certo, não esqueça de recompensá-lo, seja com petisco, palavras que o alegrem ou carinho. Eles são observadores, entendem o tom de voz e a postura corporal de seus donos. Essa atitude, denominada de reforço positivo, facilita o entendimento de que o cocô ou xixi naquele lugar é algo bom e que satisfaz os donos, que são vistos como dominantes, alfas numa matilha. Se seu cão fizer as necessidades no lugar errado, brigar com ele, o chamado reforço negativo, pode assustá-lo, fazendo com que ele comece a se esconder durante o ato ou até mesmo não o fazer, provocando problemas de constipação. Também não é ideal que a bronca venha bem depois do ocorrido, como quando chegamos em casa e encontramos xixi fora do lugar, pois o cãozinho não vai associar a sua atitude ao que ele fez. Higienize o local com produtos adequados para eliminar o cheiro e evitar que ele volte a procurar aquela área. Remova o xixi e o cocô, passando um pano umedecido com água e só depois disso use algum desinfetante. Utilizar produtos de limpeza diretamente no local não é eficiente. Além disso, você pode fazer uso de produtos específicos para eliminar o cheiro daquela área. De toda forma, é importante ressaltar que ensinar qualquer coisa ao seu amiguinho exige repetição, treino diário, tempo e paciência até que ele entenda e aquilo passe a ser um hábito. Gostou? Então siga nosso projeto no Instagram, @petcidadão, e tenha acesso a mais informações sobre o mundo dos pequenos animais. Meu nome é Maísa Bida, do projeto Pet Cidadão. Muito obrigada e até a próxima.
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2: Olá, ouvintes! Está começando mais um UFAO Entrevista e hoje a Rádio UFAO veio acompanhar uma colação de grau aqui no Instituto de Educação Física, muito esperada por um estudante que enfrentou diversas dificuldades, como qualquer outro estudante, mas no caso dela, ela sobreviveu a um acidente de moto e hoje está aqui para contar a história, para realmente colar o grau. E nós estamos aqui com a orientadora dela, a Cristiane Toscano, que acompanhou todo esse processo, né, professora? Eu queria saber da senhora, primeiramente, como foi esse processo de acompanhamento e depois a importância desse dia.
3: Na verdade, a Milena, ela teve um acidente de trânsito justamente quando ela estava no processo de defesa do TCC dela. Então, foi um momento muito emblemático, porque ela correu muito, lutou muito, como todos os estudantes da UFAO, para defender esse TCC. E no acidente, né, ela foi para o coma induzido, teve toda uma situação de saúde extremamente difícil, e foi quando a família entrou em contato com a gente para poder ver como que a universidade poderia dar ali uma assistência e um apoio. Então, a Pró-Reitoria Estudantil, junto com a Acessibilidade, com a Adriana, o Alexandre, o próprio reitor, o diretor do Instituto de Educação Física, todos nós nos mobilizamos porque a situação era tão grave e tão peculiar que, de fato, a gente precisava ali fazer uma intervenção institucional por direito, né, por reconhecer que a universidade é um espaço de democracia, de cidadania, onde, de fato, ela teria ali uma função social muito grande dentro desses órgãos de rede de saúde, que a gente pudesse chegar junto e ver o que, que poderia fazer por aquele estudante. Foi basicamente isso. Então, quando a Milena se recuperou do coma induzido, quando ela voltou para casa, vamos dizer que a saúde melhorou um pouquinho, ela veio com uma memória muito intensa da defesa do TCC e a colação de grau. Chegou a ser cômico, porque a mãe, a família fala até que tudo que queria da Milena falava: se você não fizer, você não vai fazer a defesa do TCC. E por que que é engraçado? Porque vocês imaginam uma pessoa numa situação de saúde precária, considerando um trauma que teve, foi muito, muito, muito sério, e a UFAO acabar representando basicamente uma estratégia de condução da família para que aquela pessoa melhorasse seu quadro clínico, que foi isso que o neurologista falou para a gente. Então, nós fizemos a defesa do TCC, a gente trabalhou um texto adaptativo para que a Milena pudesse colocar ali as ideias, as informações que ela tinha retenção de memória. Foi muito emocionante esse momento. A pró-reitora de graduação, a Eliane, o pró-reitor de extensão, o professor Alexandre, a Adriana, o diretor do instituto, estavam todos na defesa da TCC da Milena. E aí, depois que terminou o TCC, ela falou: e a colação de grau? E aí nós deixamos que a saúde dela melhorasse um pouco para que a gente pudesse trazê-la, porque ela queria a colação na UFAO. Não era em qualquer espaço, porque a UFAO representa para a Milena um espaço muito importante para a vida dela. Ela é a primeira pessoa da família dela a se formar. Então ela tinha essa memória muito forte. E hoje é o nosso dia, eu acho que hoje é um dia festivo para todos nós que acompanhamos essa menina, que praticamente foi um milagre, né? Os médicos já tinham dito que ela não iria conseguir resistir, mas eu acho que a universidade aí teve um jogo muito importante nessas memórias e nessa força que essa menina produziu para dizer: eu preciso que a universidade me dê essa chance. E a universidade fez o papel dela com muito louvor. Digamos que foi um momento de vivência, de experiência como docente da universidade, de uma alegria muito grande de fazer parte dessa situação e desse cenário.
2: E hoje vocês estão aqui, né, para encerrar esse ciclo. Todos estão aqui, inclusive os pró-reitores. Você disse que vocês se reuniram para a defesa, mas hoje estão todos aqui.
3: Todos presentes, né? A pró-reitora de graduação, a professora Eliane, né, o professor estudantil, o professor Alexandre, a coordenadora de acessibilidade, a Adriana, o meu diretor do instituto e o reitor. Porque, na verdade, eu acho que esse caso da Milena foi tão excepcional, dos excepcionais da saúde, esses milagres que acontecem, né, que a gente não tem explicação clínica, que eu acho que todo mundo ficou tomado pela oportunidade que a universidade deu a cada um de nós de experimentar esse momento agora de culminância. Está toda a família vem em peso, para poder dizer, caramba, como vale a pena a gente acreditar que é possível realizar um sonho, mesmo nas condições que a Milena estava, saindo de um coma induzido e ter esse repertório que a UFAO era aquilo que mais representava a necessidade de viver.
2: Professora, muito obrigada pela entrevista e conte sempre com a Rádio UFAO.
3: Obrigada a vocês e eu espero que essa história seja depois um momento muito oportuno para todo mundo reconhecer.
2: Cecília Calado para a Rádio UFAO.

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2: Olá pessoal, tudo bem? Hoje eu vou falar sobre saúde única. É um termo que está muito em alta ultimamente, mas vocês sabem o que significa? Bom, foi uma iniciativa criada pela Organização Mundial da Saúde, juntamente com outras organizações internacionais, que propõe que a saúde humana, a saúde animal e o meio ambiente sejam cuidados de forma conjunta. Humanos e animais convivem de forma muito próxima e essas interações podem ser responsáveis pela ocorrência de zoonoses, as doenças transmitidas entre homens e animais. Então, o objetivo da saúde única é a adoção de políticas públicas efetivas para a prevenção e controle dessas enfermidades. A medicina veterinária foi criada com o dever de prevenir e curar doenças dos animais, mas a capacidade do médico veterinário vai muito além. Na saúde pública, o médico veterinário atua na inspeção e fiscalização de produtos de origem animal, além de ser responsável pelo estudo de medidas de saúde pública relativas às zoonoses e ao manejo ambiental. Quando nos alimentamos, comemos um pedaço de queijo, tomamos um copo de leite ou ingerimos alguma carne, nem sempre imaginamos todo o trabalho desenvolvido até o produto chegar à nossa mesa. Nessas várias etapas da produção do alimento de origem animal, o médico veterinário está presente, atuando no manejo do pasto que serviu de alimento ao animal, trabalhando na prevenção de doenças transmissíveis ao ser humano e garantindo a qualidade do produto final. A participação da medicina veterinária na saúde única tem sido reforçada desde 2011, quando os médicos veterinários passaram a fazer parte do Núcleo de Apoio à Saúde da Família, o NASF, atuando ao lado de outros profissionais que trabalham pela qualidade da atenção básica à saúde nos municípios brasileiros. Dentro desse programa, o médico veterinário realiza visitas domiciliares para fazer diagnósticos de riscos, possibilitando educação em saúde, ou seja, vai muito além do controle de zoonoses. Assim, nós podemos entender que a união de profissionais de diferentes áreas de conhecimento, atuando de maneira integrada, tem maior capacidade de intervir em problemas e atender às necessidades da população em termos sanitários e ambientais. E aí, gostou dessas informações? Siga nosso projeto no Instagram @petcidadão e tenha acesso a mais informações. Meu nome é Laís Ramos, do projeto Pet Cidadão, do curso de Medicina Veterinária da UFAL.
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3: Sabe quando você quer alguma coisa e é muito difícil? Assim é essa história que eu vou contar. Um homem queria um barco para procurar a ilha desconhecida. Foi pedir o barco ao rei, mas na casa do rei havia várias portas e ninguém atendia. O primeiro secretário passava para o segundo secretário, que passava para o primeiro ajudante, até chegar à mulher da limpeza. O homem, então, consegue finalmente, com muita dificuldade, entrar e falar com o rei para pedir o barco. O rei questiona: como você quer procurar a ilha desconhecida se todas as ilhas estão no mapa? O Conto da Ilha Desconhecida é um livro de José Saramago que traz questões muito subjetivas para o leitor. Quem é essa ilha? O que significa essa ilha? O que significa uma ilha desconhecida? São questionamentos que, ao ler o conto, a gente se faz. Um outro ponto que destaco desse livro é a pontuação, enfim, a forma própria de Saramago escrever. E isso vale a pena para quem gosta de um bom desafio. Então, O Conto da Ilha Desconhecida, de José Saramago. 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
2: Olá, ouvintes, está começando mais um UFAO Entrevista e hoje nós viemos acompanhar um momento muito importante aqui no Instituto de Educação Física. Estamos acompanhando a colação de grau da estudante Milene Quitéria, que hoje está concretizando esse sonho depois de um acidente de moto que acabou movimentando a vida dela e que a universidade prestou apoio, não é isso, Milene?
3: Ajudaram bastante. Inclusive, alguns ligaram para minha mãe e a minha mãe estava muito mal nesse período e aí todo mundo ajudou, não só a mim, como a minha família também.
2: E como você se sentiu nesse momento? Você se sentiu acolhida? Como foi esse processo para você?
3: Para mim, todo mundo foi muito bom, todo mundo buscou sempre ajudar. A gente recebeu doações para a gente se organizar e isso foi muito necessário e isso me ajudou bastante a me formar, porque eu, no final, tive que apresentar o final da graduação e aí eu consegui.
2: Conseguiu e hoje está colando grau.
3: E hoje eu estou colando grau, a quem diria, né?
2: Tá vendo aqui na universidade, qual a importância desse momento para você?
3: Aqui na universidade é muito importante porque aqui é muito, me ensinaram grandes esportes que eu precisava dar, que eu preciso dar aula, e isso aqui foi excelente para mim.
2: E ter um diploma, o que significa para sua vida ter o diploma de educação física?
3: Para mim é importante porque eu tenho como comprovar que eu realmente estudei e sou aplicada para dar aula.
2: E gosta do curso, gosta da área?
3: Eu gosto bastante, não sei, não é a única, mas eu gosto bastante, principalmente a área de natação. Eu sou apaixonada pela natação. Então, para mim aqui é excelente por essa questão.
2: Milene, a gente soube também que no início da sua recuperação, a primeira coisa que veio em mente foi o TCC, foi a universidade, foi a UFAO. Por quê?
3: Porque eu tinha me dedicado muito para fazer o TCC e eu tive que ler muitos livros para me basear para escrever um excelente TCC, né? E eu realmente consegui, eu estou muito feliz por essa questão.
2: E ficou com isso na cabeça, né? Querendo concluir o ciclo e tudo mais, né?
3: Isso, desde que eu voltei, né? Eu sempre pensei nesse mecanismo. Então, eu sempre falei, eu tava na minha cabeça, eu tenho que fazer o TCC. E aí eu falei pra minha família, falou, realmente você ainda tem que apresentar. E com certeza. E eu tenho uma excelente professora que ajuda bastante.
2: Sua história de vida é muito inspiradora. Parabéns por esse momento. Que seja uma trajetória ótima na sua vida. Que você consiga concretizar esse sonho na prática. Que consiga inspirar outras pessoas também. E muito obrigada por esse momento aqui em entrevista da Rádio UFAO.
3: Obrigada a você, viu, você? Obrigada por ser simpática.
2: Obrigada. Cecília Calado para a Rádio UFAO.

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2: Olá pessoal, esse é mais um episódio do podcast do Pet Cidadão, onde você aprende cada vez mais sobre o seu bichinho. Hoje você vai descobrir um pouco sobre como ensinar o seu cão a fazer xixi e cocô no lugar correto. Para começar, o primeiro passo é escolher um lugar distante daquele que você costuma comer. Em uma casa com quintal, o mesmo seria o ideal, mas se sua casa não tem quintal ou você mora em apartamento, você pode reservar um cantinho para forrar com um tapete higiênico. É importante entender a frequência da alimentação do seu cãozinho e, consequentemente, isso te dará um norte para saber em quais momentos ele vai sentir necessidade de fazer xixi ou cocô. Filhotes costumam fazer suas necessidades depois de comerem, quase que imediatamente após. Já os adultos levam de 15 a 30 minutos para fazer a digestão. E se tiverem o hábito de passear e fazer as necessidades fora de casa, podem segurar à vontade por horas. Se esse é o caso, é indispensável o estabelecimento de um horário para os passeios. Assim seu animal vai passear e entender que na hora de ir à rua, ele também pode fazer suas necessidades. Fora de casa, o cheiro de urina e fezes de outros cães estimula o seu a fazer também. Então sempre leve algo para colher e descartar, já que é previsto que isso aconteça. Cada vez que seu animal fizer as necessidades no lugar certo, não esqueça de recompensá-lo, seja com petisco, palavras que o alegrem ou carinho. Eles são observadores, entendem o tom de voz e a postura corporal de seus donos. Essa atitude, denominada de reforço positivo, facilita o entendimento de que o cocô ou xixi naquele lugar é algo bom e que satisfaz os donos, que são vistos como dominantes, alfas numa matilha. Se seu cão fizer as necessidades no lugar errado, brigar com ele, o chamado reforço negativo, pode assustá-lo, fazendo com que ele comece a se esconder durante o ato ou até mesmo não o fazer, provocando problemas de constipação. Também não é ideal que a bronca venha bem depois do ocorrido, como quando chegamos em casa e encontramos xixi fora do lugar, pois o cãozinho não vai associar a sua atitude ao que ele fez. Higienize o local com produtos adequados para eliminar o cheiro e evitar que ele volte a procurar aquela área. Remova o xixi e o cocô, passando um pano umedecido com água e só depois disso use algum desinfetante. Utilizar produtos de limpeza diretamente no local não é eficiente. Além disso, você pode fazer uso de produtos específicos para eliminar o cheiro daquela área. De toda forma, é importante ressaltar que ensinar qualquer coisa ao seu amiguinho exige repetição, treino diário, tempo e paciência até que ele entenda e aquilo passe a ser um hábito. Gostou? Então siga nosso projeto no Instagram, @petcidadão, e tenha acesso a mais informações sobre o mundo dos pequenos animais. Meu nome é Maísa Bida, do projeto Pet Cidadão. Muito obrigada e até a próxima.
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4: Rádio UFAL, 2 horas e 48 minutos. 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
5: Rádio UFAO, 3 horas e 30 minutos.

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2: Olá pessoal, tudo bem? Hoje eu vou falar sobre saúde única. É um termo que está muito em alta ultimamente, mas vocês sabem o que significa? Bom, foi uma iniciativa criada pela Organização Mundial da Saúde, juntamente com outras organizações internacionais, que propõe que a saúde humana, a saúde animal e o meio ambiente sejam cuidados de forma conjunta. Humanos e animais convivem de forma muito próxima e essas interações podem ser responsáveis pela ocorrência de zoonoses, as doenças transmitidas entre homens e animais. Então, o objetivo da saúde única é a adoção de políticas públicas efetivas para a prevenção e controle dessas enfermidades. A medicina veterinária foi criada com o dever de prevenir e curar doenças dos animais, mas a capacidade do médico veterinário vai muito além. Na saúde pública, o médico veterinário atua na inspeção e fiscalização de produtos de origem animal, além de ser responsável pelo estudo de medidas de saúde pública relativas às zoonoses e ao manejo ambiental. Quando nos alimentamos, comemos um pedaço de queijo, tomamos um copo de leite ou ingerimos alguma carne, nem sempre imaginamos todo o trabalho desenvolvido até o produto chegar à nossa mesa. Nessas várias etapas da produção do alimento de origem animal, o médico veterinário está presente, atuando no manejo do pasto que serviu de alimento ao animal, trabalhando na prevenção de doenças transmissíveis ao ser humano e garantindo a qualidade do produto final. A participação da medicina veterinária na saúde única tem sido reforçada desde 2011, quando os médicos veterinários passaram a fazer parte do Núcleo de Apoio à Saúde da Família, o NASF, atuando ao lado de outros profissionais que trabalham pela qualidade da atenção básica à saúde nos municípios brasileiros. Dentro desse programa, o médico veterinário realiza visitas domiciliares para fazer diagnósticos de riscos, possibilitando educação em saúde, ou seja, vai muito além do controle de zoonoses. Assim, nós podemos entender que a união de profissionais de diferentes áreas de conhecimento, atuando de maneira integrada, tem maior capacidade de intervir em problemas e atender às necessidades da população em termos sanitários e ambientais. E aí, gostou dessas informações? Siga nosso projeto no Instagram, @petcidadão, e tenha acesso a mais informações. Meu nome é Laís Ramos, do projeto Pet Cidadão, do curso de Medicina Veterinária da UFAL.
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4: Rádio UFAL, 3 horas e 46 minutos.
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2: Eu não sabia me declarar, né?

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2: Olá pessoal, esse é mais um episódio do podcast do Pet Cidadão, onde você aprende cada vez mais sobre o seu bichinho. Hoje você vai descobrir um pouco sobre como ensinar o seu cão a fazer xixi e cocô no lugar correto. Para começar, o primeiro passo é escolher um lugar distante daquele que você costuma comer. Em uma casa com quintal, o mesmo seria o ideal, mas se sua casa não tem quintal ou você mora em apartamento, você pode reservar um cantinho para forrar com um tapete higiênico. É importante entender a frequência da alimentação do seu cãozinho e, consequentemente, isso te dará um norte para saber em quais momentos ele vai sentir necessidade de fazer xixi ou cocô. Filhotes costumam fazer suas necessidades depois de comerem, quase que imediatamente após. Já os adultos levam de 15 a 30 minutos para fazer a digestão. E se tiverem o hábito de passear e fazer as necessidades fora de casa, podem segurar à vontade por horas. Se esse é o caso, é indispensável o estabelecimento de um horário para os passeios. Assim seu animal vai passear e entender que na hora de ir à rua, ele também pode fazer suas necessidades. Fora de casa, o cheiro de urina e fezes de outros cães estimula o seu a fazer também. Então sempre leve algo para colher e descartar, já que é previsto que isso aconteça. Cada vez que seu animal fizer as necessidades no lugar certo, não esqueça de recompensá-lo, seja com petisco, palavras que o alegrem ou carinho. Eles são observadores, entendem o tom de voz e a postura corporal de seus donos. Essa atitude, denominada de reforço positivo, facilita o entendimento de que o cocô ou xixi naquele lugar é algo bom e que satisfaz os donos, que são vistos como dominantes, alfas numa matilha. Se seu cão fizer as necessidades no lugar errado, brigar com ele, o chamado reforço negativo, pode assustá-lo, fazendo com que ele comece a se esconder durante o ato ou até mesmo não o fazer, provocando problemas de constipação. Também não é ideal que a bronca venha bem depois do ocorrido, como quando chegamos em casa e encontramos xixi fora do lugar, pois o cãozinho não vai associar a sua atitude ao que ele fez. Higienize o local com produtos adequados para eliminar o cheiro e evitar que ele volte a procurar aquela área. Remova o xixi e o cocô, passando um pano umedecido com água e só depois disso use algum desinfetante. Utilizar produtos de limpeza diretamente no local não é eficiente. Além disso, você pode fazer uso de produtos específicos para eliminar o cheiro daquela área. De toda forma, é importante ressaltar que ensinar qualquer coisa ao seu amiguinho exige repetição, treino diário, tempo e paciência até que ele entenda e aquilo passe a ser um hábito. Gostou? Então siga nosso projeto no Instagram, @petcidadão, e tenha acesso a mais informações sobre o mundo dos pequenos animais. Meu nome é Maísa Bida, do projeto Pet Cidadão. Muito obrigada e até a próxima.
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2: Olá pessoal, tudo bem? Hoje eu vou falar sobre saúde única. É um termo que está muito em alta ultimamente, mas vocês sabem o que significa? Bom, foi uma iniciativa criada pela Organização Mundial da Saúde, juntamente com outras organizações internacionais, que propõe que a saúde humana, a saúde animal e o meio ambiente sejam cuidados de forma conjunta. Humanos e animais convivem de forma muito próxima e essas interações podem ser responsáveis pela ocorrência de zoonoses, as doenças transmitidas entre homens e animais. Então, o objetivo da saúde única é a adoção de políticas públicas efetivas para a prevenção e controle dessas enfermidades. A medicina veterinária foi criada com o dever de prevenir e curar doenças dos animais, mas a capacidade do médico veterinário vai muito além. Na saúde pública, o médico veterinário atua na inspeção e fiscalização de produtos de origem animal, além de ser responsável pelo estudo de medidas de saúde pública relativas às zoonoses e ao manejo ambiental. Quando nos alimentamos, comemos um pedaço de queijo, tomamos um copo de leite ou ingerimos alguma carne, nem sempre imaginamos todo o trabalho desenvolvido até o produto chegar à nossa mesa. Nessas várias etapas da produção do alimento de origem animal, o médico veterinário está presente, atuando no manejo do pasto que serviu de alimento ao animal, trabalhando na prevenção de doenças transmissíveis ao ser humano e garantindo a qualidade do produto final. A participação da medicina veterinária na saúde única tem sido reforçada desde 2011, quando os médicos veterinários passaram a fazer parte do Núcleo de Apoio à Saúde da Família, o NASF, atuando ao lado de outros profissionais que trabalham pela qualidade da atenção básica à saúde nos municípios brasileiros. Dentro desse programa, o médico veterinário realiza visitas domiciliares para fazer diagnósticos de riscos, possibilitando educação em saúde, ou seja, vai muito além do controle de zoonoses. Assim, nós podemos entender que a união de profissionais de diferentes áreas de conhecimento, atuando de maneira integrada, tem maior capacidade de intervir em problemas e atender às necessidades da população em termos sanitários e ambientais. E aí, gostou dessas informações? Siga nosso projeto no Instagram @petcidadão e tenha acesso a mais informações. Meu nome é Laís Ramos, do projeto Pet Cidadão, do curso de Medicina Veterinária da UFAO.
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3: Rádio UFAO. 6 horas e 22 minutos.
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2: Olá pessoal, esse é mais um episódio do podcast do Pet Cidadão, onde você aprende cada vez mais sobre o seu bichinho. Hoje você vai descobrir um pouco sobre como ensinar o seu cão a fazer xixi e cocô no lugar correto. Para começar, o primeiro passo é escolher um lugar distante daquele que você costuma comer. Em uma casa com quintal, o mesmo seria o ideal, mas se sua casa não tem quintal ou você mora em apartamento, você pode reservar um cantinho para forrar com um tapete higiênico. É importante entender a frequência da alimentação do seu cãozinho e, consequentemente, isso te dará um norte para saber em quais momentos ele vai sentir necessidade de fazer xixi ou cocô. Filhotes costumam fazer suas necessidades depois de comerem, quase que imediatamente após. Já os adultos levam de 15 a 30 minutos para fazer a digestão. E se tiverem o hábito de passear e fazer as necessidades fora de casa, podem segurar à vontade por horas. Se esse é o caso, é indispensável o estabelecimento de um horário para os passeios. Assim seu animal vai passear e entender que na hora de ir à rua, ele também pode fazer suas necessidades. Fora de casa, o cheiro de urina e fezes de outros cães estimula o seu a fazer também. Então sempre leve algo para colher e descartar, já que é previsto que isso aconteça. Cada vez que seu animal fizer as necessidades no lugar certo, não esqueça de recompensá-lo, seja com petisco, palavras que o alegrem ou carinho. Eles são observadores, entendem o tom de voz e a postura corporal de seus donos. Essa atitude, denominada de reforço positivo, facilita o entendimento de que o cocô ou xixi naquele lugar é algo bom e que satisfaz os donos, que são vistos como dominantes, alfas numa matilha. Se seu cão fizer as necessidades no lugar errado, brigar com ele, o chamado reforço negativo, pode assustá-lo, fazendo com que ele comece a se esconder durante o ato ou até mesmo não o fazer, provocando problemas de constipação. Também não é ideal que a bronca venha bem depois do ocorrido, como quando chegamos em casa e encontramos xixi fora do lugar, pois o cãozinho não vai associar a sua atitude ao que ele fez. Higienize o local com produtos adequados para eliminar o cheiro e evitar que ele volte a procurar aquela área. Remova o xixi e o cocô, passando um pano umedecido com água e só depois disso use algum desinfetante. Utilizar produtos de limpeza diretamente no local não é eficiente. Além disso, você pode fazer uso de produtos específicos para eliminar o cheiro daquela área. De toda forma, é importante ressaltar que ensinar qualquer coisa ao seu amiguinho exige repetição, treino diário, tempo e paciência até que ele entenda e aquilo passe a ser um hábito. Gostou? Então siga nosso projeto no Instagram, @petcidadão, e tenha acesso a mais informações sobre o mundo dos pequenos animais. Meu nome é Maísa Bida, do projeto Pet Cidadão. Muito obrigada e até a próxima.
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4: Rádio UFAO, 6 horas e 45 minutos.
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7: Rádio UFAO. 7 horas e 7 minutos.
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5: Rádio UFAO. 7 horas e 29 minutos.
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2: Olá pessoal, tudo bem? Hoje eu vou falar sobre saúde única. É um termo que está muito em alta ultimamente, mas vocês sabem o que significa? Bom, foi uma iniciativa criada pela Organização Mundial da Saúde, juntamente com outras organizações internacionais, que propõe que a saúde humana, a saúde animal e o meio ambiente sejam cuidados de forma conjunta. Humanos e animais convivem de forma muito próxima e essas interações podem ser responsáveis pela ocorrência de zoonoses, as doenças transmitidas entre homens e animais. Então, o objetivo da saúde única é a adoção de políticas públicas efetivas para a prevenção e controle dessas enfermidades. A medicina veterinária foi criada com o dever de prevenir e curar doenças dos animais, mas a capacidade do médico veterinário vai muito além. Na saúde pública, o médico veterinário atua na inspeção e fiscalização de produtos de origem animal, além de ser responsável pelo estudo de medidas de saúde pública relativas às zoonoses e ao manejo ambiental. Quando nos alimentamos, comemos um pedaço de queijo, tomamos um copo de leite ou ingerimos alguma carne, nem sempre imaginamos todo o trabalho desenvolvido até o produto chegar à nossa mesa. Nessas várias etapas da produção do alimento de origem animal, o médico veterinário está presente, atuando no manejo do pasto que serviu de alimento ao animal, trabalhando na prevenção de doenças transmissíveis ao ser humano e garantindo a qualidade do produto final. A participação da medicina veterinária na saúde única tem sido reforçada desde 2011, quando os médicos veterinários passaram a fazer parte do Núcleo de Apoio à Saúde da Família, o NASF, atuando ao lado de outros profissionais que trabalham pela qualidade da atenção básica à saúde nos municípios brasileiros. Dentro desse programa, o médico veterinário realiza visitas domiciliares para fazer diagnósticos de riscos, possibilitando educação em saúde, ou seja, vai muito além do controle de zoonoses. Assim, nós podemos entender que a união de profissionais de diferentes áreas de conhecimento, atuando de maneira integrada, tem maior capacidade de intervir em problemas e atender às necessidades da população em termos sanitários e ambientais. E aí, gostou dessas informações? Siga nosso projeto no Instagram, @petcidadão, e tenha acesso a mais informações. Meu nome é Laís Ramos, do projeto Pet Cidadão, do curso de Medicina Veterinária da UFAL.
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3: Sabe quando você quer alguma coisa e é muito difícil? Assim é essa história que eu vou contar. Um homem queria um barco para procurar a ilha desconhecida. Foi pedir o barco ao rei, mas na casa do rei havia várias portas e ninguém atendia. O primeiro secretário passava para o segundo secretário, que passava para o primeiro ajudante, até chegar a mulher da limpeza. O homem, então, consegue finalmente, com muita dificuldade, entrar e falar com o rei para pedir o barco. O rei questiona: como você quer procurar a ilha desconhecida se todas as ilhas estão no mapa? O Conto da Ilha Desconhecida é um livro de José Saramago que traz questões muito subjetivas para o leitor. Quem é essa ilha? O que significa essa ilha? O que significa uma ilha desconhecida? São questionamentos que, ao ler o conto, a gente se faz. Um outro ponto que destaco desse livro é a pontuação, enfim, a forma própria de Saramago escrever. E isso vale a pena para quem gosta de um bom desafio. Então, O Conto da Ilha Desconhecida, de José Saramago. 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
5: Rádio UFAO. 8 horas e 20 minutos.
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1: Eu não sabia me declarar, né?

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2: Olá pessoal, esse é mais um episódio do podcast do Pet Cidadão, onde você aprende cada vez mais sobre o seu bichinho. Hoje você vai descobrir um pouco sobre como ensinar o seu cão a fazer xixi e cocô no lugar correto. Para começar, o primeiro passo é escolher um lugar distante daquele que você costuma comer. Em uma casa com quintal, o mesmo seria o ideal, mas se sua casa não tem quintal ou você mora em apartamento, você pode reservar um cantinho para forrar com um tapete higiênico. É importante entender a frequência da alimentação do seu cãozinho e, consequentemente, isso te dará um norte para saber em quais momentos ele vai sentir necessidade de fazer xixi ou cocô. Filhotes costumam fazer suas necessidades depois de comerem, quase que imediatamente após. Já os adultos levam de 15 a 30 minutos para fazer a digestão. E se tiverem o hábito de passear e fazer as necessidades fora de casa, podem segurar à vontade por horas. Se esse é o caso, é indispensável o estabelecimento de um horário para os passeios. Assim seu animal vai passear e entender que na hora de ir à rua, ele também pode fazer suas necessidades. Fora de casa, o cheiro de urina e fezes de outros cães estimula o seu a fazer também. Então sempre leve algo para colher e descartar, já que é previsto que isso aconteça. Cada vez que seu animal fizer as necessidades no lugar certo, não esqueça de recompensá-lo, seja com petisco, palavras que o alegrem ou carinho. Eles são observadores, entendem o tom de voz e a postura corporal de seus donos. Essa atitude, denominada de reforço positivo, facilita o entendimento de que o cocô ou xixi naquele lugar é algo bom e que satisfaz os donos, que são vistos como dominantes, alfas numa matilha. Se seu cão fizer as necessidades no lugar errado, brigar com ele, o chamado reforço negativo, pode assustá-lo, fazendo com que ele comece a se esconder durante o ato ou até mesmo não o fazer, provocando problemas de constipação. Também não é ideal que a bronca venha bem depois do ocorrido, como quando chegamos em casa e encontramos xixi fora do lugar, pois o cãozinho não vai associar a sua atitude ao que ele fez. Higienize o local com produtos adequados para eliminar o cheiro e evitar que ele volte a procurar aquela área. Remova o xixi e o cocô, passando um pano umedecido com água e só depois disso use algum desinfetante. Utilizar produtos de limpeza diretamente no local não é eficiente. Além disso, você pode fazer uso de produtos específicos para eliminar o cheiro daquela área. De toda forma, é importante ressaltar que ensinar qualquer coisa ao seu amiguinho exige repetição, treino diário, tempo e paciência até que ele entenda e aquilo passe a ser um hábito. Gostou? Então siga nosso projeto no Instagram, @petcidadão, e tenha acesso a mais informações sobre o mundo dos pequenos animais. Meu nome é Maísa Bida, do projeto Pet Cidadão. Muito obrigada e até a próxima.
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4: Rádio UFAO, 8 horas e 46 minutos.
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